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1: 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E a hora certa, 12:11. 107,1

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1: 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E a hora certa.
0: 12:53.

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1: Não tem jeito, meu compadre. Vambora.

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1: Não dá pra forçar.

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3: 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E a hora certa.
4: 3:02.
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1: Vai, remanso. Puxa, roxinho, tá certo.

0: agora é minha vez, né? Vou entrar cantando, Litz, ó. Acho que sim, né? 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
1: é a italiana.
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1: 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E a hora certa.
2: 4:19.
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E a hora certa. 5 horas.

0: caminhoneirada de todo o Brasil! Salve, salve! Tudo certo por aí? É o Fernando Riquetti, turma, ticando o farol, jogando seta pra esquerda, pedindo passagem. Aperta o cinto que o programa tá só começando. 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
1: E chegou o inverno, estação amada por muitos e detestada por outros tantos. A combinação de ar seco, ausência de chuvas e a inversão térmica cria uma outra paisagem, ó, nada bonita, nada poética. E eu conversei com o Renato, que é especialista em emissões. Ele explica o que é a inversão térmica.
2: A inversão térmica é uma o fenômeno que acontece normalmente nesses períodos. E é justamente isso, né? Quando a gente observa esse acúmulo de poluição, aquela faixa cinza na próxima superfície, está muito ligada à inversão térmica, que é justamente isso, né? Existe uma dificuldade de dispersão do poluente, então isso acaba prejudicando bastante a dispersão dos poluentes.
0: Só a frota paulista supera 15 milhões de veículos, incluindo cerca de 560 mil caminhões e ônibus. Esses números só reforçam a importância do transporte na agenda ambiental para a melhoria do ar que respiramos todos os dias. Desde o início da década de 1990, que a CETESB faz a Operação Inverno, não apenas na capital, mas também na região metropolitana e boa parte do estado de São Paulo. E hoje a gente está tendo a oportunidade de acompanhar a equipe do Renato, que está numa das vias mais movimentadas de São Paulo, Avenida Salim Farah Maluf. E normalmente são caminhões que estão indo acessar a rodovia Presidente Dutra e também a Fernão Dias. E a equipe do Renato está aqui justamente, né, para dar aquela orientação e fazer esse trabalho de fiscalização, porque o inverno esse ano promete, né, Renatinho?
2: Exato. Né, a atividade de fiscalização ela tem essa intenção principal também de orientar e conscientizar os motoristas, proprietários de veículos sobre a importância de manter os veículos regulados, contando que a poluição veicular, principalmente de veículos a diesel, ela prejudica bastante, eleva bastante a questão do material particulado e outros poluentes ocasionados por veículos a diesel, como os óxidos de nitrogênio e óxidos de enxofre também.
0: Estudos da CETESB mostram redução média de aproximadamente 40% das emissões de poluentes veiculares ao longo da última década analisada, apesar do crescimento da frota, viu? Entre 2017 e 2018, houve redução de cerca de 5% nos poluentes e 7% nas emissões de CO2. Os relatórios consolidados de emissão de 2025 ainda estão sendo fechados pela CETESB, mas números preliminares já confirmam uma nova tendência de queda observada nos últimos anos. E um dos motivos é a checagem da qualidade do ar na 32. É, gente, reduzir a emissão de poluentes não é apenas uma questão ambiental. Significa também economia de combustível, maior eficiência no seu dia a dia e mais saúde para toda a população. Porque no transporte, sustentabilidade e rentabilidade estão ali, ó, cada vez mais andando lado a lado.
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0: O Francisco Garonzi, nosso repórter especial, hoje vai falar sobre tecnologia. Ele conversou com o Rodrigo Mouradi, especialista em inteligência artificial. Vamos ouvir.
4: Ninguém gosta de ser vigiado, mas essa tecnologia está sendo usada junto com uma inteligência artificial para promover segurança na estrada, porque ela identifica alguns comportamentos e gera alertas dentro da boleia.
5: A câmera e a inteligência artificial, na prática, são grandes aliadas do caminhoneiro, porque elas vão ajudar a evitar que a gente faça comportamentos de risco que são naturais. Às vezes a gente está com um pouco mais de sono, pegou uma rota um pouco maior do que deveria, às vezes a gente está distraído, toca o celular, apita, e isso nos coloca numa posição de risco. A câmera vai processar essas imagens automaticamente dentro do veículo e já avisar o motorista para que ele possa parar o veículo, dar uma descansada, fazer outra coisa e depois voltar com tudo para garantir a segurança dele, que ele volte feliz para sua família no final do dia. Os resultados são impressionantes. Poucos meses depois da implementação de câmera, nós vemos reduções de colisões na ordem de 50, 60% e de comportamentos indevidos, como excesso de velocidade, direção distraída, na casa de 80%, porque acontece muito sem o caminhoneiro perceber. E quando a gente começa a ter essa política de treinamento direto na boleia, já ajuda ele a ir treinando, melhorando e ter uma condução cada vez mais segura. Então, nós temos muitos casos onde acontece um sinistro e o caminhoneiro consegue utilizar os vídeos da câmera para provar a sua inocência e assim ter um processo muito mais simples com a seguradora para conseguir reaver o seu seguro.
0: Quem também conversou com o Garonce foi o Eduardo Dalla Nora, diretor de tecnologia. Vamos ouvir.
4: Sendo brasileiro, não tem como deixar de ficar orgulhoso ao ver uma empresa do nosso país desenvolvendo tecnologia que é referência para o mundo. E nós temos aqui um exemplo. Esse eixo, ele parece ser normal, mas não é. Ele é um eixo que gera energia elétrica durante o deslocamento. E essa energia, ela acaba sendo acumulada ali, naquelas baterias que vão no próprio veículo. E quando chega num momento de subida, essa energia volta para cá, porque esse eixo deixa de ser gerador e passa a ser um eixo que vai produzir tração nesse veículo. Eduardo, você que é um dos diretores dessa empresa, essa tecnologia ela já está disponível no mercado?
6: Sim, essa tecnologia já está disponível no mercado, estamos produzindo ela, inclusive comercializando.
4: Agora, a gente vê que esse tipo de tecnologia tem uma aplicação específica. É para qualquer superfície, para qualquer terreno ou tem uma área que ele se aplica melhor?
6: Temos um relevo incrível no Brasil de subidas e descidas. Essa tecnologia é regenerativa, então essa tecnologia é aplicável em quase todo o território brasileiro.
4: Agora, tem uma dúvida que a turma que está nos ouvindo fica sempre curiosa. Gera de verdade a economia de combustível?
6: Até 25% a gente consegue economizar diesel com essa tecnologia.
4: É isso aí, Riquete. São várias tecnologias usadas para levar segurança para a turma que está lá no trecho.
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0: E vamos de música! Ana Castela!

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3: No mercado tão amplo como o brasileiro, podemos encontrar produtos de várias espécies para serem carregados. E algumas até especiais, que exigem cuidados extras para que cheguem ao destino sem sofrer danos. O Paulo Conceição, por exemplo, ele trabalha na escolta das cargas indivisíveis e fala para a gente como é o trabalho dele.
4: O nosso trabalho não está ligado só na carga que nós estamos levando, mas sim dar apoio nas pessoas que vêm a favor e contra a carga. Eu até colocava assim, seria bom que quem fosse tirar carta ou renovar uma carta, alguém falasse para ele sobre o que é uma escolta dessas cargas excedentes. Porque a carga excedente, o que acontece? Ou ela é muito larga, ou ela é muito comprida, ou muito pesada. Mas muitas vezes, quando nós passamos e fechamos uma ponte, muitas pessoas, por não entender o trabalho que está sendo feito, ele pega e vai entrar na ponte. O que vai acontecer? Ele vai dar de cara com um caminhão que vem vindo, muitas vezes, tomando as duas pistas.
3: Agora, Paulo, como é que funciona a qualificação profissional para ser da escolta dessas cargas imensas que você acompanha?
4: Todos nós temos curso. Nós fizemos curso na Polícia Rodoviária Federal. Então a nossa preocupação é mais com a vida das pessoas. Então nós estamos ali não só para cuidar da carga, mas sim para cuidar das pessoas que estão vindo a favor ou contra a carga, para que não haja nenhuma coisa piores na frente. Para isso nós temos um carro, nosso carro é totalmente equipado, tá? Com todos os tipos de segurança que precisa. Nós somos acompanhados pela Polícia Rodoviária Federal, então ela tem todo o direito, porque nós fazemos praticamente um segmento da Polícia Rodoviária Federal na estrada.
3: Turma, tá vendo só? Estradeiro, profissional que busca qualificação, tem sempre as melhores oportunidades de trabalho. Por isso, aprenda sempre.
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3: Música na boleia, Jorge Matheus.

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3: O assunto agora é manutenção. Só que hoje nós não vamos falar nem de filtros, nem de freios, nem de suspensão, e sim de lonas. Aquela que você usa para poder proteger a sua carga.
4: Eu conversei com alguns parceiros sobre o assunto. O primeiro é o José Santos.
5: Trabalho com dois tipos de lona aí, para poder já não molhar o material. Além dessa aqui, tem outra de por baixo dela. Qualquer furinho que aparecer, buraco, alguma coisa, você tem logo que tá melhorando ela, que senão só a tendência é só danificar mais. Aquele material colado, eu não gosto daquilo. Sempre entra água nele e tal, e vai danificando algumas coisas que tá por debaixo. Tem que ter uma lona nova por debaixo dessa aí, porque não entrar nada aí dentro, não deixar molhar.
4: E ele conta o que faz para aumentar a vida útil do encerado.
5: Deixar a lona bem amarrada aqui nas pontas, nas quatro pontas. Dá um rondante primeiro para não deixar a lona voar assim, gente. Se não voar, vai rasgar, entendeu? Outra coisa, pegou uma chuva, abre ela, deixa ela secar. Se tiver sequinho, vocês vão dobra e guarda um carinho, porque isso aqui é caro, né? A gente sabe disso, né?
4: Outro caminhoneiro que deu dicas sobre lona de caminhão foi o Carlos Eduardo.
6: Excesso de peso, vazamento de material, contaminação de produto, não pode, tem que ser bem vedado, sempre muito bem vedado, tanto no material de grãos, tudo, não pode ter vazamento, não pode ter umidade.
4: Além de proteger a carga, deixa a amarração bonita, estilo teia de aranha.
6: Primeira dica, manter sempre bem esticadinha a lona, revisar para ver se não tem furo, e quando assim que for mudar de produto, lavar inclusive a lona, para não contaminar o próximo produto, principalmente alimentício.
4: Guardar a cobertura, seja ela de PVC ou algodão, suja ou molhada, é um erro que deve ser evitado, viu? A umidade, gente, provoca o aparecimento de mofo, que pode comprometer a proteção, principalmente da carga alimentícia. E tem mais um parceiro que também deu dicas, viu? É o Aldeci Correia.
7: Você tem que limpar o caminhão, trocar a lona, põe a forro de plástico, aquele plástico preto, para poder carregar outra carga.
8: Sempre costuma colocar um reforço para evitar molhar a carga?
7: Eu uso dois forros. A parte de cima eu forro encerado 12 por 8 dobrado e a lona em cima. Puxo ali para Colorado, Presidente Prudente, e vem no palete de madeira, a embalagem de embalar açúcar.
8: Quer dizer, depende a outra, se fura de algodão, depende, fica mais fácil fazer a costura, conserva a integridade do material, né?
7: Com certeza, ela é mais resistente também. Legal. Essa aqui esticou, não tem mais jeito, aquela lá não aguenta.
8: Caminhão, você sabe, né, parceiro? É preciso ficar sempre muito atento com o sistema de freios, de lubrificação, e com a lona, com o encerado, também não é diferente. Pintou um rasgo, pintou um furo, é muito importante providenciar o reparo. Essa lona, por exemplo, tem mais de 100 reparos. E o custo total para poder fazer esse serviço não ficou nem 10% do valor do encerado novo. E quem fez o serviço garante. A água aqui não passa não.
4: Washington é profissional qualificado, especialista na reforma e nos reparos.
9: Como a gente faz costurada, não põe química, não põe nada, ela torna a ficar 100% sem passar água. Tem muita gente que faz, o cara compra aquela cola de piscina pra botar e corta um pedaço de remédio e põe em cima, não pode, né? Ele não pode pôr química na lona. Tem que ser costurada, porque ela tem parafina, se pôr a química, ela pudesse no lugar com o tempo, ela pudesse, aí pra carregar a química tem que ser só o vinil.
8: Sei.
9: Só o vinil, o encerado de algodão, não pode pôr.
8: Cortar um produto desse aqui, nem pensar, né?
9: Não. Muita gente perde a lona. Por causa disso, o cara diz, não vou levar ali no cara que faz a reforma da lona e vou cortar aqui em casa. O cara corta, aí não embainha de novo em volta, não faz o servicinho para ficar toda originalzinha de novo. Ela vai desfiando todinha e acaba a lona. Fez um furinho, você trazer pra gente poder já fazer a reforma, não deixar aumentar o estrago aqui, você vai piorando.
3: Gente, seja a lona de algodão ou então a vinílica, você sabe que não é um produto que custa barato, não. Então, é preciso cuidar. Leve essas dicas aí, adiante, compartilhe com a turma naquele bate-papo no Pátio do Poço, beleza?
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1: E agora tem música.
10: É, bebê. Pandica de Gilmar.
11: Mais uma vez.
10: Mais uma vez.

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1: Turma, na estrada cada detalhe conta, inclusive na hora de passar pelo pedágio. Você sabe, o vale pedágio é um direito do caminhoneiro. E eu tô na linha com o Alberto. O Alberto é da ANTT, Agência Nacional de Transportes Terrestres. Alberto, de que forma o caminhoneiro pode receber o vale-pedágio?
3: O vale-pedágio é um direito do transportador. E quem deve antecipar o vale-pedágio é o embarcador, aquela figura que contrata o transporte.

0: Agora, Alberto, na hora de fechar o valor do frete, muitos caminhoneiros recebem a informação que o vale pedágio já está incluso no valor. Isso daí é correto?
1: Não, o vale pedágio deve estar sempre desvinculado do frete. E do caso do caminhoneiro autônomo não ter antecipado esse valor do pedágio, ele deve se dirigir a um órgão da ouvidoria da NTT. Ou pelo e-mail ouvidoria@antt.gov.br.
0: E vocês, Alberto, recebem muitas denúncias de empresas que não pagam o vale pedágio?
1: Sim, várias denúncias nós temos recebido e todas as empresas que são denunciadas, nós encaminhamos a nossa equipe de fiscalização e essas empresas ou esses embarcadores são autuados.
0: É isso aí, turma. Olha, o vale pedágio é um direito garantido por lei. Então, não abra mão desse benefício, hein?
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3: Gente, que Deus proteja cada quilômetro rodado aí a cada um de vocês, que nunca falte força, fé e aquele cafezinho cavalo, né? Aquele cafezinho quente no posto. É, ajuda a manter acordado. Boa! Gente, Brasil Caminhoneiro é uma produção da Cobran, Companhia Brasileira de Marketing. Mas amanhã a gente tá de volta com mais informação, música boa pra embalar a tua tocada aí, tá legal? Boa viagem, parceiro, até amanhã!
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0: 5:30.
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3: Olá, bom dia. Bom giorno, bom dia, bom dia. Martin Cui, terça-feira hoje. I santi del giorno, São Lourenço de Brindisi. São Lourenço de Brindisi. São Praxedes e São João da Síria. Cor litúrgica verde ou a escolha São Lourenço, presbítero doutor da igreja. Miqueias, capítulo 7, versículo 18. Que Deus é como tu, que tira a culpa, perdoa o crime, que não guarda para sempre sua cólera, porque prefere o amor. Dom Helder Câmara escreveu: não há penitência maior do que aquela que Deus coloca em nosso caminho todos os dias. Décima sexta semana do tempo comum. A lua está em quarto crescente, caminhando para a lua cheia. Aqui nas montanhas, agora 5:32. 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

Come siamo allora? Aqui é Erasmo Krauss, de Laranja da Terra. Um abraço para o meu pai Luciano e de seu Rosseto, e para Maria Madalena, lá de Alfredo Chaves. Queria ouvir a música da Sula Miranda.

0: 5h37.
1: Bom dia para você que está levantando agora. Vamos lá fazer um café gostoso, vamos? 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São Lourenço diz o Venap Autopeça. Ô, Dácio, tá rendendo o mundo afora o mau exemplo, a estupidez do time argentino quando acabou o jogo, com atitudes infantis e raivosas, né? Virar as costas do Brasil.

0: 5h42.
1: 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Bom dia, Chico. Aqui é José Luiz Areinha. Gostaria de ouvir a música Esperando na Janela. Vou tocar com o Rio Negro Solimões.

Andiamo qua, buongiorno para você que estava fazendo um café. Isso, vamos, vamos lá, coragem, ânimo, força. 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Bom dia, Shaquille Elizabeth Bravin, do lá de Araguaia. Toca uma música do João Mineiro Marciano, Feu de Copão Câncer, Fabi Paura. O Milagre da Flecha.

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1: Andiamo, andiamo avanti. 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

Bom dia, dona Idarina. Falou que o café tá pronto, mandando a saudação pra Catarina e pediu pra tocar o quê aqui? Eita, vem. Vieira Vieirinho. Eita, onde que está Vieira Vieirinho? Qual isso? Ah.

0: Cadê o Rex? Rex. Fredo decopar um cão, mas o Rex tem a sua casinha. E os cachorros hoje em dia são tudo chique. Tem roupinha, tudo. Acorda, cachorrada. Pessoal que tá tirando leite, bom dia. Acordar sua vaca e lebisonho. Tirar leite é preciso. Isso, joga uns restoios lá que ela vai extraindo e solta o leite. Namastou! Aqui nas montanhas,
1: 6 horas.

0: pela intercessão Nossa Senhora Aparecida, Jesus tome conta, a Virgem Maria tome conta de todo e cada um de nós. Pela força do Cristo que está vivendo na unidade de todo e cada um.
1: Dai-nos sempre nesta vida paz e amor no bom Jesus.
2: Ó Maria Santíssima, que em vossa imagem milagrosa de Aparecida espalhais inúmeros benefícios sobre o Brasil. Eu, embora indigno de pertencer ao número dos vossos servos, mas desejando participar dos benefícios da vossa misericórdia, prostrado a vossos pés, consagro-vos o entendimento, para que sempre pense no amor que mereceis. Consagro-vos a língua, para que sempre vos louve e propague a vossa devoção. Consagro-vos o coração, para que depois de Deus vos ame sobre todas as coisas. Recebei-nos, ó Rainha incomparável, no ditoso número dos vossos servos. Acolhei-nos debaixo da vossa proteção. Socorrei-nos em nossas necessidades espirituais e temporais, e sobretudo na hora da nossa morte. Abençoai-nos, ó Mãe Celestial, e com vossa poderosa intercessão, fortalecei-nos em nossa fraqueza, a fim de que, servindo-vos fielmente nesta vida, possamos louvar-vos, amar-vos e render-vos graças no céu, por toda a eternidade, assim seja. Pela intercessão de Nossa Senhora Aparecida, Rainha e Padroeira do Brasil, a bênção de Deus Onipotente, Pai, Filho e Espírito Santo, desça sobre vós e permaneça sempre. Amém.
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1: Alô, bom dia. Inclui Marte, hoje, terça-feira, Pintuno. E Santi de Giorno, os santos do dia hoje, São Lourenço de Brindisi, São Praxedes e São João da Síria. Por litúrgica verde, ou a escolha pode ser também São Lourenço de Brindisi, presbítero e doutor da igreja. Aí é branco. Miqueias 7, capítulo 7, versículo 18. Que Deus é como tu, que tira a culpa, perdoa o crime e não guarda para sempre sua cólera, porque prefere o amor. Não há penitência maior do que aquela que Deus coloca em nosso caminho todos os dias, diz Dom Helder Câmara.

Bom dia, lembrando que hoje é terça-feira. Terça-feira é dia do Terço dos Homens, que acontece após a celebração das 19 horas na Igreja Matriz. E 19 horas hoje também tem aí na maçonaria embaixo, onde eles cedem para a reunião do AA. Você que quer vencer o vício, frequente o AA.

Aqui nas montanhas agora são que horas? 6:15. 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Bom dia. 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Ô João Porto, não achei com a Sula Miranda, não. Achei, não comendo poeira, só achei aqui com quem mesmo? Aqui, Adalberto e Adriano.

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3h29 agora. 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

de cotações, vamos de cotação no café. O café é aquele jogada, né? Sexta-feira ele sobe o preço, segunda-feira eles abaixam. E vai ficar o final de semana aí o pessoal achando que o preço vai ser aquele. Não vai, joga pra baixo. Mas se bem que ontem caiu pouco. Tava 1580, ele baixou para 1576, bebida dura. Bebida Rio tava 1300, ele baixou para 1296. O Conilão 1057, baixou para 1052. Então os preços ficaram assim. Bebida dura 1576. Bebida Rio 1296. O Conilão 1052. Agrião 4,55, Alecrim 24, não, aliás, 25,89, 1 quilo de Alecrim. Caro. Alface americana Crespelisa, caiu também o preço, 3,33 no quilo. O almeirão 1,82. O brócolo comum, esse preço muito bom para vender, 7,89, mínimo e máximo, subindo. Brócolo comum. O brócolo ninja também está com preço bom, R$ 5,94 a R$ 6,35, preço médio R$ 6,15, subindo. Cebolinha R$ 5,26, estável. Chicória R$ 3,45, estável. Coentro R$ 5,26, estável. Couve R$ 4,55, também estável. Couve chinesa R$ 1,18, subindo. Couve flor branca graúda, aqueles engradados com 8,30 a 34, subindo. Com preço bom, hein? Subindo. Espinafre primeira, R$ 4,00. Hortelã deu R$ 9,09. Manjericão, R$ 12,50. Estável. Mostarda, R$ 3,57. Repolho híbrido, R$ 1,50 a R$ 1,70. Subindo, mas está fraco. Fraco. R$ 1,50 a R$ 1,70, preço médio R$ 1,60, o repolho roxo R$ 2,50, mínimo e máximo, subindo, mas está ruim o preço. Rúcula R$ 5,56, salsa R$ 5,88, salsão R$ 6,46, serralha R$ 4,55. Taioba R$ 7,14. Abóbora jacaré madura, R$ 1,87 a R$ 1,96, preço médio R$ 1,93 estável. Abóbora Maranhão, R$ 2,48 fraco. Abóbora japonesa, R$ 2,32 fraco também. Abóbora princesa, R$ 1,76 fraco também. Comprar abóbora, né? Comer abóbora. Berinjela. Berinjela deu 3,10 fraco. Chuchu também subiu um pouquinho. 1,39 mínimo e máximo. Giló. R$ 5,04 a R$ 5,22. O ridundinho e o compridinho. Está até bom o preço. O milho verde com palha, R$ 2,86. Na bandejinha, R$ 7,00 limpinho. Pepino japonês R$ 2,78, pepino comum R$ 1,74, pepino, pimentão verde R$ 4,01 a R$ 4,44, caindo o preço, os coloridos não tem. Quiabo, ah bom, mas aqui tem bala na agulha, R$ 11,82 no quilo de quiabo. Eita! O tomate cereja deu R$ 6,22, subindo. Tomate longa vida extra 2A, o nosso aqui, R$ 3,97 a R$ 4,03, estável, mas nem na baixa, né? Vagem rasteira R$ 10,28 no preço médio. Vagem macarrão R$ 5,80 no preço médio. Mandioca do Nene, estável. Nhanca Parsu e Nhanca Pardu. Sulque lá. Tré Fiorim, R$ 3. Também conhecido como aipim extra. Alho brasileiro 5/6, R$ 16. Alho importado branco chinês, R$ 14,67. Batata barua, 8. Batata lisa ágata, R$ 3,03.

fraco, hein? Bom para comprar. É, batata doce, R$3,70, fraco também. E a batata lisa áster, aquela para fazer palitinho, também fraco, R$4,28. A R$4,38 deu R$4,33 no preço médio. Beterraba deu R$3,50. Cará deu R$3,68. Cebola amarela, R$4,50, caindo o preço. E a cebola roxa, essa tá um preço muito bom, R$7,00, subindo. Cebola roxa. A cenoura, R$4,60, fraco. É, gengibre, R$2,50, fraco também, com subindo, mas tá fraco. E o inhame? O inhame, preço bom, o inhame? Deu a subida, R$3,50, mínimo e máximo. O abacate deu R$2,03 a R$2,16, caiu um pouquinho. É, abacaxi, pelo lado, unidade R$2,63, aquele de 1,5 kg, R$7,00. É mais do que banana, figo, R$3,00. Banana maçã, R$3,00. Banana nanica, R$3,55. Caiu as bananas. Banana nanica, R$2,00. Opa, barato, hein? Comer banana. É, o banana ouro. Banana ouro. Cadê o ouro aqui? R$3,00 também. Banana prata, R$5,00. Essa manteve o preço. Banana terra, R$5,83, também manteve o preço. É. Coco seco, R$7,00 e subindo. E R$25,00, R$7,42 no preço máximo. Coco verde, aquele 2 kg, R$3,50 estável. Goiaba vermelha, R$4,00 a R$4,40, preço médio R$4,20 subindo. A goiaba tá subindo mesmo. É verdade. Laranja ali é Bahia, R$3,95 quilo. Laranja pera, tipo 96, 140, para suco, né? R$1,75 estável. Lima da Pérsia, R$5,16. Limão siciliano, R$7,67, mínimo e máximo. É. Ó. Limão Taiti, R$4,50 a R$4,71, subindo o limão Taiti. Maçã Fuji, R$5,24. Maçã Gala, R$5,55. Mamão Formosa, R$6,00, subindo. Mamão Formosa. E o Havaí, tipo 18, esse pressão para vender, não para comprar. R$8,22 a R$9,22, 1 kg de mamão Havaí. Manga Palmer 7. Maracujá azedo. Olha, esse aqui para começar o Campeonato Brasileiro, pode guardar na geladeira lá. Que você vai passar muita raiva. Meu Deus. Na América do Sul nós temos dois fenômenos, né, que aconteceu na Copa do Mundo. Os argentinos que batiam em todo mundo, dando soco, pancada no nariz, chute. E o time do Brasil, niente. Time morto, andando em campo, não sabia nem o que fazer ali. Queria saber que nós fazendo o que aqui. Né? Quantos que vieram para o Brasil no avião, especialmente alugado? Um. Nem sei quem é, mas um. Morango. Morango bom. Não tá. Baixou um pouquinho, mas bom. R$25,00 o quilo. Mínimo, máximo e médio, claro. É, tangerina Poncan. Caiu um pouco, R$2,50 a R$2,62. Já dá uma melhoradinha para cima, mas voltou. Ovo codorna caiu, R$101, R$104, caiu pouco. Ovo branco, R$140, R$142, também caiu fraco. E o vermelho extra, R$185, R$187, esse subiu. Minduim, R$7,50 no feijão preto,
5,4, 5,15, preço médio 5,11. Fraco, hein? E o feijão vermelho, 5,67, mínimo e máximo. E milho seco, R$2. Farinha de mandioca, R$4,40. Fubá, R$4. Uva passa, R$14,99. Barato. Compra pro genro comer com arroz. Vai adorar.

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2: 7,1. 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
6: Agora aqui nas montanhas, que horas? Agora são 7:08. 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
2: 7:17.
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7: 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Bom giorno, bom dia. O João Porto agora cheia, Sula Mazurega, olha o nome dela, então, por isso que eu não consegui achar, eu tava achando Sula Mazurega, o que que ela canta? Canta a música chamada Comendo Poeira, vamos ver então o que que sai daqui.

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Bom dia, bom dia, bom dia. Demo avante agora. Que hora que aqui? Nós temos 7h27. Eco. Andiamo agora.

bom dia. Quem é que pediu aqui? Pediu a música do Denilson Liana. Denilson, não posso fazer os oferecimentos, não sei o que, que é. Mas fica aqui a música. Andiamo. Moreno e Moreninho. Conversa do burro com o cavalo.

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2: Ora, agora aqui nas montanhas são 7h34 aí também, porque é horário de Brasília, que é o Greenwich que passa para o marco horário. Sim, Greenwich. Bom dia, comendador, mandando a bênção que vem de Deus, não exige prece, exige fé, tá bom?

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A cada 100 reais enviado a Brasília em forma de imposto, volta quanto? O Espírito Santo manda 100, volta 51. O Rio Grande do Sul manda 100, volta 35. Santa Catarina manda 100, volta 20. O Paraná, 34. 36, desculpa. 36. São Paulo manda 100 reais de imposto, volta 9. Oh, mas que sacanagem, hein? Como é que refazer isso aí, né? O Rio de Janeiro manda 100, volta 21. Minas volta, manda 100, volta 54. A Bahia manda 100, volta 164. Não, onde vai? Mato Grosso do Sul manda 100, volta 109. Goiás manda 100, volta 89. Volta bem. Olha aqui outra aqui. Rondônia manda 100, volta 241. Mato Grosso manda 100, volta 116. Pasmem, o Acre. Devolve o Acre para Bolívia, porque não tem condições. Manda 100 reais de impostos para Brasília, volta 730. Pega dos outros, claro, né? Pega de São Paulo, pega do Rio, Rio Grande do Sul, Espírito Santo. Sergipe manda 100, volta 304. Tudo Nordeste. Alagoas manda 100, né? E ele volta 355. Pernambuco manda 100, volta 102. Paraíba manda 100, volta 268. Ah, mas aí não tem condições, ele não vai. Como é que faz isso? Ceará manda 100, volta 136. Olha aqui, o Piauí. Piauí manda 100, volta 421. Palma manda 100, volta 418. E o Maranhão manda 100, volta 338. E o Amapá manda 100, volta 635. Mas o que mata mesmo aqui é o Amazonas. O Amazonas manda 100, volta 685 com isenções de tudo quanto é jeito. É por isso que tem que você ver o que é e o que tá. Esse Maranhão aqui, ó, do Dino, do Sarney, manda 100, volta 338. Piauí vota 421 e o Amapá 685 e o Amazonas, não, 635, o Amazonas 680, é o que mais vota. E Rondônia manda 100, vota 520. Meu Deus. O Acre que é o pior mesmo, é, você manda 100 reais de imposto, volta lá para eles 730. Falou, Zé Luiz Moisés, que mandou essa colaboração.

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amanhã tem que guardar. Tem? Sim, maracujá na geladeira, para que tem jogo do Flamengo amanhã, né? Metade do time, tudo. Metade do time capenga, porque ficou nas férias, acho que não se cuidou. É um. Ah, tá mal.

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Peço, diz o Venaf, autopeça em Santa Maria de Jatibá, São João de Viçosa, aqui no centro tem São Lourenço, cuidando dos brutos que também amam. É. Amanhã já tem uma rodada que o Flamengo vai, coisa, mas acho que tá com 6 jogadores, tudo machucado, um com o joelho, outro com não sei o que, outro com o dedão, outro com a virilha.

Bom dia, Chico, aqui é Lourdes. Eu peço a música do Gustavo Lima, Bala Alojada. Eu ofereço para as minhas colegas de cozinha da Tapera. Bom dia, meninas. Vamos lá, meu genro. E que pro Falquito lá na Lavrinha.

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Bom dia. Bom giorno também para quem aqui. Bom dia, Francisco Ivan Sonoio. Toca uma família de Gobon para Migra Gesso. Palmeiras segue líder rumo ao 14º título brasileiro. Não, 14º não é não. É, contou um campeonato de mora que ganhou, mas, e um de bote, também não conta. Tá líder, mas isso vai acabar, porque o Flamengo eu acho que vai contratar o Paredes. É aquele cara lá da seleção da Argentina, que o Júnior Baiano era menino, era um doce de menino em relação ao Paredes, que ele bate, ele chuta, ele vai pra cima. Futebol pouco ele tem, mas sabe como é que é? Acho que o Flamengo vai comprar esse cara pra jogar aí umas partidas pelo Flamengo. Aham, uhum, tá bom. É. Vamos lá.

Agora são 8h16. Deixa eu atender aqui os ouvintes. Vamos lá, vamos lá. Vamos lá, bom dia. Bom dia, Chico. Ontem eu não consegui pedir a música. Toca aí pra quem tá pedindo. Pera aí. Rapaz. Não sei quem é. Bom, vamos lá. Bom dia, Chico. Ontem eu não consegui pedir. Toca aí para os hermanos de Paulo e Paulinho. Música Chorar e Soluçar. Rapaz, acho que nunca toquei essa música aqui. Vedaremos com a. Essa que varde com a. Aqui.

Andiamo qua, che ora che lì adesso? Adesso se 8 e 19, no, de Pinha Academia, 8 e 19, não mais tá vindo. 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Vamos em frente. Quem pediu a música de Paulo Paulinho foi o Jailson da Providência. Oh.

bom dia aqui. Quem pediu aqui? Maria da Peçanha. Vamos lá. Lady Laura. Vamos deixar aí. Justiça Divina.

0: 8h25.
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Um grande incêndio está acontecendo agora, proporções atingem o galpão do Tribunal de Justiça. As chamas começaram por volta das 6 horas desta terça-feira. Bombeiros atuam no local. Por que a alta de vendas de blocos preocupa a indústria do Espírito Santo? É claro, né? O bloco vai in natura, vai ser trabalhado aqui.

Um incêndio de grandes proporções atinge o galpão de arquivo geral do Tribunal de Justiça do Espírito Santo, no bairro Jardim Limoeiro, na Serra, na manhã desta terça-feira. De acordo com o Corpo de Bombeiros, as chamas começaram por volta das 6h30. Imagens registradas por moradores mostram uma densa coluna de fumaça escura, visível de diferentes pontos da cidade. Equipes do Corpo de Bombeiros acionadas atuam no combate a incêndio. Até o momento, não há informações sobre vítimas. No galpão são armazenados processos e documentos físicos do Poder Judiciário Estadual. Complexo conta com mais de 10 mil metros quadrados. Também abriga a seção de almoxarifado e patrimônio do Tribunal de Justiça, além de depósito de materiais de construção civil, Secretaria de Engenharia e Gestão Predial. Esse espaço foi inaugurado em abril de 2018. A reportagem questionou o Tribunal de Justiça sobre possíveis perdas de processos e documentos. Em resposta inicial, o órgão informou que ainda apura a situação.

Bom dia, Chico. Um feliz aniversário para o Leonardo Módulo Pizol. Então, Leonardo, bom dia para você. Parabéns, felicidades. Quantos anos? 50? É novo, jovem ainda, jovem. Hoje, os funcionários estão esperando o churrasco. Tá bom. Falou Alexandre, Alexandre que mandou esse pedido. Vamos achar o Amado Batista, essa aqui, essa gravação ficou bonita.

A Celina, bom dia, Celina. Deixa aqui, senão não dá para tocar todo mundo aqui. Vamos lá, mandando a saudação pro Ronaldo, pro Edésio, pra Kátia, pra Marlene, pra Amélia Galavotti.

Agora aqui das montanhas, que horas são? Agora são 8h42. É isso? É isso.

se os processos não tiverem cópias no, nos computadores, aí danou, né? Ah, e Dalina pediu uma jogar energia boa para um garoto que está no hospital infantil, então pediu tocar a música Maria Passa à Frente, então vamos. Vamos. Aqui agora, o nome desse menino é Gabriel. Tá bom.

Operação, hoje tem operação Mira, quadrilha que roubava remédios contra câncer e revendiam a hospitais. O hospital também comprar sem nota, de contar, né?

Ministério Público de São Paulo faz ação contra doleiros do PCC em São Paulo e atuação em tribunal de crime. PMs de alta patente de São Paulo são citados em áudio e planilhas apreendidas.

O Ana Maria de Santa Luzia. Eu não sei qual a música aqui que você pediu. Quem que é essa música? Eu não achei.

Chicão, bom dia, bom dia. Se puder tocar uma música em homenagem ao aniversário da senhora, minha mãe, Dona Luzia Fardim. Dona Luzia, bom dia para a senhora, parabéns, felicidades, que Deus abençoe. Uma música bem do nosso tempo, Padre Fábio de Melo.

qualquer. Eu não sei se você se recorda do seu primeiro caderno. Eu me recordo do meu. Com ele eu aprendi muita coisa. Foi nele que eu descobri que a experiência dos erros, ela é tão importante quanto a experiência dos acertos. Porque vistos de um jeito certo, os erros, eles nos preparam para as nossas vitórias e conquistas futuras. Porque não há aprendizado na vida que não passe pela experiência dos erros. Caderno é uma metáfora da vida. Quando os erros cometidos eram demais, eu me recordo que a nossa professora nos sugeria que a gente virasse a página. Era um jeito interessante de descobrir a graça que há nos recomeços. Ao virar a página, os erros cometidos deixavam de nos incomodar e, a partir deles, a gente seguia um pouco mais crescidos. O caderno nos ensina que erros não precisam ser fontes de castigos. Erros podem ser fontes de virtudes. Na vida, é a mesma coisa. O erro tem que estar a serviço do aprendizado. Ele não tem que ser fonte de culpas, de vergonhas. Nenhum ser humano pode ser verdadeiramente grande sem que seja capaz de reconhecer os erros que cometeu na vida. Uma coisa é a gente se arrepender do que fez. Outra coisa é a gente se sentir culpado. Culpas nos paralisam. Arrependimentos não. Eles nos lançam para frente. Nos ajudam a corrigir os erros cometidos. Deus é semelhante ao caderno. Ele nos permite os erros para que a gente aprenda a fazer do jeito certo. Você tem errado muito? Não importa. Aceite de Deus esta nova página de vida que tem nome de hoje. Recorde-se das lições do seu primeiro caderno. Quando os erros são demais, vire a página.

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3: 9:03, bom dia, Venda Nova, bom dia, Chicão, hein, Chicão, se despedindo aqui, do Café da Manhã das Montanhas, hein? E agora vamos junto aqui, eu e Edmar Mazzioli no comando aqui do Manhã Você, até às 13 horas, agitando aqui as manhãs nas Montanhas Capixabas, muita coisa legal pra rolar por aqui na Rádio da Família, pra você, os telefones já estão liberados, se você quiser ainda abrilhantar ainda mais a nossa grade, a nossa programação musical, hein? Telefones 28-3546-3068 pra você efetuar a ligação e 28-999-28-3068 pra você deixar o recadão pelo zap. Seja bem-vindo você que está em sintonia na 107,1, para você que está pelo website radiofmz.com.br. Vamos juntos com alegria, descontração, agradecendo a Papai do Céu mais um dia de vida.
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1: 9:16.
2: É a hora certa aqui nas montanhas, 9:16. Bom demais, Silo Green and Daryl Wow, I Can Go For That. Também tivemos Atitude 67, Ivete Sangalo, Análaga, Chega Diferente, Faith Hill, This Kids. Abrindo aí o Manhã Você de hoje, rápido intervalo, já voltamos na sequência. 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
3: 19. E já estamos de volta com Manhã Você. Obrigado, Jovem Dimas. 9:19. Hoje é dia 21 de julho. Terça-feira é abençoada. Começando o nosso dia de bem com a vida. Você ligado com a gente aqui na 107,1. Início aí da programação. A gente vai dar uma olhadinha aqui nas intempéries climáticas, dando um pulinho aqui no site da Incapé, né? Coordenação de Meteorologia. Previsão do tempo para hoje, terça-feira. Nesta terça-feira, a circulação de ventos costeiros favorece a entrada de umidade do mar, criando condições para chuva rápida entre a madrugada e o final da manhã na porção norte capixaba e na Grande Vitória. Nas demais regiões, o céu fica nublado, sem previsão de chuva. Região serrana, o sol entre nuvens com possibilidade de chuva na região das Três Santas. Nas áreas menos elevadas, a temperatura mínima é de 17 e a máxima de 26 graus Celsius. Já nas áreas mais altas, a mínima é de 15 e a máxima de 25 graus Celsius. Site Incapé, Coordenação de Meteorologia. E a previsão do tempo para hoje, então, terça-feira, dia 21 de julho. Começando o nosso programa, a nossa programação de bem com a vida aqui. Bom dia, bom dia, bom dia. Quem já está sintonizado com a gente é a Sandrinha. Batendo o cartão, Sandrinha. Bom dia, Bananeiras. Bom dia, Bicuíba, São João de Viçosa, Centro, Vila da Mata, Vila Betânia, Providência, Pedra Azul, Barcelos. Galera toda sintonizada conosco aqui na 107,1, hein? Daqui a pouquinho eu já vou começar a responder os alôs, hein? Também é... pedidos de música, né? O melhor ouvinte está sintonizado conosco aqui nas Montanhas Capixabas. E hoje já não tá tão frio, hein? Bom demais, o tempo já limpou um pouquinho. Dia promete ser muito agraciado aí, né? Você na melhor, 107,1.
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1: 9:21.

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3: 9:35.
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3: 9:36.
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0: vamos de alô lá para o Valnir. O Valnir tá pedindo música aí para sua esposa, a Uliette. Bom dia para o casal, hein? Bom dia para vocês aí que estão em sintonia conosco. Sim, a gente vai colocar uma música aqui agora da Lauana Prado.
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5: 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Segunda a sexta, de 9 da matina até as 13 horas, você tem um encontro marcado aqui com amanhã você, eu e Edmar Mazioli, vou no comando junto com o melhor ouvinte das montanhas.

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1: 10 horas, 3 minutinhos, bom demais, hein? Braiding the Reason. Também tivemos AP Dillon with Phil e Rod Stewart, relembrando Baby Jane. Música animando nosso bloco, rápido intervalo, já ficamos, já voltamos na sequência. 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
1: E vamos que vamos na pegada aqui do Manhã Você. Música de qualidade você encontra aqui na Rádio da Família. 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
5: 10:19 aqui na 107,1. 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

0: 10:29.
1: 10:29, bom demais, amanhã você, hein? Aí tivemos no bloco de Gel Bricks, Paul The Weeknd, também tivemos Vanessa da Mata, Ai Ai Ai, Fox, Bory Talk. Abre intervalo, já voltamos na sequência. 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
2: 10h33.
3: É hora certa nas montanhas. O nosso alô, o nosso abraço aí para Socorro. A Socorro, bom dia, tudo bem? Gostaria muito de ouvir aquela música da Ana Castela com a participação do César Menotti e Fabiano. O Socorro, a gente tocou ela agora há pouco, tá bom? A gente vai tocar uma outra música pra você. Beleza, beleza? Eu gostaria de mandar essa música pra minha amiga Lúcia, lá do Alto Caxixe, também pra minha amiguinha que eu amo muito, a Alice, e pra você. Muito obrigado. A gente vai tocar uma outra da Ana Castela, tá bom? Essa com o César Menotti e Fabiano, a gente tocou agora há pouco, tá bom? Bom dia pra você, obrigado pela sua participação, hein? Vamos juntos na pegada, tem recado aqui na Rádio da Família. Participe aí você também da festa da Padroeira Santa Ana, domingo dia 26 de julho, na comunidade Santa Ana, Tinguá, Conceição do Castelo. Confira aí com a gente a programação, hein? Às 10 horas e 30 minutos, chegada do apostolado da oração. Às 11 horas, missa presidida aí pelo padre Marconi, e após a missa haverá almoço, também sorteio da rifa, leilão de variadas prendas doadas pelos devotos e venda do bolo com a medalhinha, hein? Participe você também, você e a sua família estão todos convidados. Dimas, jovem, jovem companheiro Dimas.
2: 10h35.
3: Obrigado, meu nobre. Vamos atender então o pedido da Socorro com a Ana Castelo e o Zé Felipe.
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4: 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De alô, alô para a Eliane Garcia, bom parto Domingos Martins, galera ligada em Domingos Martins na Rádio da Família, bom dia para você também.

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3: 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Bom dia, Márcio Pereira do Voo Livre. Toca pra mim o Kane, Everybody's Changing. Vai tocar aqui agora, então, na sequência, hein? Bom dia pra você também, obrigado pela participação.
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4: 11:35. 11:35. 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Seguindo aqui com o programão Manhã Você, quem está sintonizado com a gente é a Débora Castellari. Bom dia, Débora. Querendo ouvir Bryan Adams, Please Forgive Me. Bom dia pra você. Ótima e abençoada terça-feira pra você e pra sua família, tá? Obrigado pela participação. Vamos relembrar o sucesso do Bryan Adams.
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3: Sempre faça o descarte correto do lixo. Descartar o lixo adequadamente evita a poluição e até mesmo a propagação de doenças. Ao jogar lixo em um terreno baldio, por exemplo, você pode estar contribuindo para o aumento da população de ratos, baratas e até mesmo de mosquitos da dengue. Recicle seu lixo. Essa medida evita o gasto desnecessário dos recursos naturais e ainda ajuda a diminuir a concentração de lixo no ambiente.
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7: 11:50.
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7: 11:51.
9: E já estamos de volta aqui com Manhã Você, e a Farms de Pedra Azul está sempre pronta para melhor lhe atender, e por isso atende com plantão em fim de semana alternados, para que você possa ter a tranquilidade que precisa quando sua saúde mais exigir cuidados. 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
3: 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E a hora certa, meio-dia.
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5: O anjo do Senhor anunciou a Maria e ela concebeu do Espírito Santo. Ave Maria, cheia de graça, o Senhor é convosco. Bendita sois vós entre as mulheres e bendito é o fruto do vosso ventre, Jesus. Santa Maria, Mãe de Deus, rogai por nós, pecadores, agora e na hora de nossa morte. Amém. Eis aqui a serva do Senhor, faça-se em mim segundo a vossa palavra. Ave Maria, cheia de graça, o Senhor é convosco. Bendita sois vós entre as mulheres e bendito é o fruto do vosso ventre, Jesus. Santa Maria, Mãe de Deus, rogai por nós, pecadores, agora e na hora de nossa morte. Amém. E o Verbo divino se fez carne e habitou entre nós. Ave Maria, cheia de graça, o Senhor é convosco. Bendita sois vós entre as mulheres e bendito é o fruto do vosso ventre, Jesus. Santa Maria, Mãe de Deus, rogai por nós, pecadores, agora e na hora de nossa morte. Amém. Rogai por nós, Santa Mãe de Deus, para que sejamos dignos das promessas de Cristo. Amém. Oremos. Infundi, Senhor, a vossa graça em nossos corações, para que, conhecendo pela mensagem do anjo a encarnação do Cristo, vosso Filho, cheguemos por sua paixão e cruz à glória da ressurreição. Pelo mesmo Cristo, Senhor nosso. Amém. O Senhor esteja convosco. Ele está no meio de nós. Abençoe-vos, Deus Todo-Poderoso, o Pai e Filho e Espírito Santo. Amém. Louvado seja nosso Senhor Jesus Cristo, para sempre seja louvado.

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6: Meio-dia e 10.
7: 12 horas 10 minutinhos, estamos de volta aqui com o Manhã Você. Eu desejo a você uma ótima tarde agora, que a gente vai com a segunda parte aqui do nosso programão. Vamos de alô, quem tá ligado com a gente aqui é o Ronaldo Ambrosini, lá do Catitu, Conceição do Castelo. Toca pra nós uma música da Legião Urbana, Pais e Filhos, ofereço pra todos que estão ouvindo a FMZ, hein? Beleza, beleza, Ronaldo, um grande abraço pra você e pra sua família, tá? Bom dia, ótima tarde ali, almoço, né, pra você e pra sua família. Papai do Céu abençoe sempre vocês, hein? 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

0: ouvir aqui agora a música da Legião, hein? Pais e Filhos, Renato Russo, saudoso, hein? Também eu aproveito para oferecer então para Débora, que ela tinha pedido um alô também, para sua mãe, né? A Estela. Também para o seu irmão, Menino Davi. Alô, Menino Davi, bom dia para vocês, hein? Obrigado aí pelo carinho. Vamos juntos na pegada aqui até as 13 horas.
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1: Meio-dia e 35.
2: É a hora certa nas montanhas, 12h35. Vamos de alô, quem tá sintonizado com a gente é o... É o capixaba lá do centro, tá querendo ouvir a Ana Castela. A gente vai tocar pra você aqui agora na sequência, tá bom? 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
2: Meio-dia e 53.
3: Faltando 7 minutinhos para as 13 horas, vamos encerrando a nossa programação, a nossa grade de hoje. Tivemos aí o Jorge Mateus, Amor para Recomeçar, e a nossa saideira de hoje, The Police, Every Little Thing She Does Magic. Despeço aí desejando a todos uma ótima tarde, até amanhã se Deus quiser, tá? Amanhã a partir das 9 da matina estaremos aqui novamente. Fiquem todos com Deus, hein?

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2: Não tem jeito, meu compadre. Vambora. Ela vacilou comigo, nós estamos aí, né? Tudo certo.

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4: 1h59.
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4: 2 horas.
6: Alô, alô, minha gente. Muito boa tarde. Chegou a terça-feira e a partir de agora a sua tarde ganhou muito mais alegria, música boa, informação e aquela companhia de sempre. Seja muito bem-vindo ao nosso programa, onde quer que você esteja, em casa, no trabalho, na estrada, no comércio. Aumenta aí o volume do rádio e vem com a gente porque nós preparamos uma programação especial cheia de boas energias, notícias, prestação de serviço aqui para vocês, participação de ouvintes e, é claro, os maiores sucessos para animar o seu dia. Mande a sua mensagem, faça o seu pedido musical, participe aqui com a gente, hein? A casa é sua. E o WhatsApp para contato aí, se você quiser pedir a sua música ou mandar o seu alô, é 28 99 28 3068. Então está no ar aí mais uma edição de Sintonia Total. Eu sou Vanessa e nós vamos fazer juntos dessa terça-feira uma tarde inesquecível. Vem com a gente!
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8: Opa, estamos de volta aqui com Sintonia Total, agora 14 horas e 17 minutos. E olha, tem um convite aqui muito especial para você. Vem aí a primeira edição do Piquenique Literário. Será aí no próximo dia 26 de julho, às 14 horas, em frente ao Centro Cultural. A Academia de Letras e Artes de Venda Nova do Imigrante convida você e sua família para viver uma tarde inesquecível, repleta de cultura, diversão e encantamento. O evento contará com leitura ao ar livre, música, brincadeiras para toda a família, pipoca gratuita, algodão doce gratuito. E é um encontro aí pensado para celebrar a cultura, a literatura, a imaginação e a convivência em família. Não deixe de participar não, viu? E olha, nós começamos aí a terça-feira com sol entre nuvens, mas não está tão frio como nos últimos dias, né? Vamos ver como é que fica a previsão do tempo aí para o resto dessa terça-feira? Segundo o Incaper aí, nesta terça-feira, a circulação de ventos costeiros favorece a entrada de umidade no mar, criando aí condições, umidade do mar, né? Criando condições para chuva rápida entre a madrugada e o final da manhã na porção norte capixaba e na Grande Vitória. Nas demais regiões, o céu fica nublado, sem previsão de chuva. Falando especificamente aqui da região serrana, sol entre nuvens com possibilidade de chuva na região das Três Santas. Nas áreas menos elevadas, temperatura mínima de 17 e máxima de 26. E nas áreas mais altas, mínima de 15 e máxima de 25 graus. E temos participação aqui com a gente. A Rosemary Reboli mandou aqui um alô para todo mundo que tá ouvindo aqui a rádio. Ela é lá de Lajinha, Domingos Martins. Uma ótima tarde, excelente trabalho para você também. Um excelente dia, Rosemary. Muito obrigada pela participação, pela sintonia aqui com a gente no Sintonia Total. E se você, ouvinte, quiser mandar o seu alô, pedir a sua música, o WhatsApp para contato é o 289-9928-3068. É um prazer ter você aqui. E é por isso que nós vamos de mais música boa aqui para alegrar a sua tarde.
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1: Estamos de volta aqui com Sintonia Total, agora são 14 horas e 26 minutos nessa terça-feira, essa tarde bonita. 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E tem mais ouvintes aqui querendo falar com a gente, deixa eu ver aqui. Ah, o Capixaba Tonoli. Boa tarde, Capixaba, tudo bem? Ele pediu uma música aqui do Scorpions, musicão, hein? Vou tocar pra você agora. Então fiquem com Scorpions, Wind of Change.
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4: Utilize veículo apenas quando necessário. Os carros são responsáveis pela liberação de uma grande quantidade de poluentes na atmosfera. Sendo assim, restringir seu uso é importante. Se o local de destino é próximo, por que não ir a pé? É importante lembrar que as pessoas que possuem carro devem sempre realizar a manutenção do veículo para evitar que mais poluentes sejam liberados.
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2: Estamos de volta aqui com Sintonia Total, agora 14 horas e 34 minutos. Estamos juntos aqui até as 16 horas, aqui na Rádio FMZ, a Rádio da Família. Lembrando que se você quiser pedir a sua música ou mandar o seu alô, o WhatsApp para contato é o 289-9928-3068. É uma alegria muito grande ter a sua participação aqui conosco. E olha, tem convite para você aí, hein? Vem aí a 24ª Festa do Rodeio de Venda Nova do Imigrante. De 7 a 9 de agosto, o Tomatão, né, o Centro de Eventos Aldino Ganho, em Alto Caxixe, recebe a programação do evento com rodeio,

0: Dos Santos, às 20h30, rodeio. Às 23 horas, show nacional com Breno e Matheus. E às 1h da manhã, show com Higiene e Gabriel. Domingo, dia 9 de agosto, às 14h30, show com Douglas e Thiago. Às 16 horas, sorteio beneficente. Às 17h30, show com Rayone. E às 19h30, rodeio. E já que estamos falando de rodeio por aqui, vem aí uma sequência de sertanejo pra você curtir, hein?
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6: Estamos de volta aqui com Sintonia Total, agora 14 horas e 47 minutos. Olha, café ou chá, qual é o seu preferido? Essa é uma pergunta daquelas que divide opinião, né? O chá, o café são duas bebidas aí, uma das mais consumidas do mundo, mas cada uma tem suas características aí. O café tem um sabor mais intenso, geralmente, né? Também contém mais cafeína. Por isso que muita gente escolhe aí uma xícara de café para despertar pela manhã ou ganhar aquela energia durante o trabalho, especialmente agora, né? Após o almoço. E o chá normalmente tem menos cafeína, embora isso aí varia conforme o tipo, né? E muitas pessoas preferem o chá para momentos de descanso, especialmente no fim da tarde ou à noite, né? E existe aí uma enorme variedade de sabores e aromas. Quando o assunto é saúde, os dois têm pontos positivos. Café e chá são ricos em antioxidantes, substâncias que ajudam a proteger aí as células do organismo. O segredo está no equilíbrio, né? Consumidos com moderação, ambos podem fazer parte aí de uma alimentação muito saudável. E eu quero saber de você, hein? Você é do time cafezinho ou prefere um bom chá? Bom, seja lá qual for, pega sua caneca e vem aqui, aumenta o volume do rádio e vem escutar a Sintonia Total com a gente, hein? Eu tenho ouvintes aqui querendo falar conosco. O seu Domelcino Vieira, lá de Santo Antônio da Serra. Boa tarde, seu Domelcino. Obrigada pela sua companhia aqui nessa tarde de terça. Ele manda um alô pros amigos dele de Santo Antônio da Serra, né, lá do bairro dele. Pros amigos da Vila da Mata e da Providência. E ele pediu uma música da Roberta Miranda. Eu não tenho essa música na grade, mas eu vou tocar uma outra da Roberta Miranda pra você, tá bom, seu Domelcino? E a Cida Lenk pediu uma música aí do Zezé de Camargo e Luciano. Ela que é lá de Pedra Azul, tá aqui ligadinha com a gente também na Rádio FMZ. Muito obrigada pela sua companhia aqui nessa tarde. Então vamos de muita música boa aqui pra vocês. Vem chegando aí Paula Fernandes e Roberta Miranda, A Majestade e o Sabiá.
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3: 3 e 2.
4: 3 e 2 agora aqui na Rádio FMZ, a Rádio da Família. E eu tenho um convite pra te fazer. Acontece no dia 26 de julho, domingo, na comunidade Santa Ana, Tinguá, Conceição do Castelo, a festa da padroeira Santa Ana. Às 10h30, chegada do apostolado da oração. Às 11 horas da manhã, haverá missa presidida pelo padre Marconi. E após a missa, haverá almoço, sorteio de rifa, leilão de variadas prendas aí doadas pelos devotos e venda do bolo com a medalhinha. Então fica aí o convite para você participar aí deste momento de fé. E olha, acontece aí a 17ª Expedição Tropeira. Será realizada aí nos dias, entre os dias 6 e 16 de agosto de 2026. E reúne aí cerca de 40 tropeiros de diferentes municípios do estado do Espírito Santo, Minas Gerais e também Rio de Janeiro. Em mais uma jornada aí de valorização da história, da cultura e do turismo de experiência. A expedição integra a programação da Sexta-feira de Turismo Rural do Espírito Santo, Rural Tour ES 2026, que acontecerá aí de 13 a 16 de agosto, no Distrito Turístico de Pindobas, em Venda Nova do Imigrante. A programação da Rural Tour ES 2026 aí também contará com uma série de experiências ligadas ao universo tropeiro. Entre as atrações previstas estão a cozinha tropeira, com preparo e degustação de pratos tradicionais, o café artesanal com apresentação de cafés especiais da região, o roteiro do Lago Negro no rancho em Venda Nova, além de visitas a propriedades rurais, incluindo o distrito turístico de Pindobas e restaurantes típicos. A expedição terá ainda um espaço para abrigar comitivas convidadas, destinada aí à divulgação de marcas, produtos e iniciativas ligadas ao turismo rural e à cultura tropeira. Então, a entrada é gratuita na Sexta Rural Tour ES e vai reunir aí expositores, empreendedores, produtores rurais, artesãos, rotas e roteiros turísticos de todo o Espírito Santo, além de, claro, atrações nacionais ligadas ao turismo rural e de experiência. Para você conferir a notícia completa e muitas outras notícias, é só digitar radiofmz.com.br e conferir aí no nosso site, tá bem? E tem ouvinte aqui querendo falar com a gente. Deixa eu ver aqui, a Lica, ela pediu uma música, nossa ouvinte aqui querida, pediu para tocar uma música do Maneskin. Vou tocar para você agora na sequência. Obrigada pela participação aqui com a gente, viu? Então vem aí para vocês, Supermodel.
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1: 15 horas e 10 minutos aqui na Rádio FMZ, a Rádio da Família. Tem ouvinte aqui querendo falar com a gente, deixa só eu ver uma coisa aqui. É isso mesmo, o Valmir Herbst tá fazendo aniversário hoje, tá completando aí 66 anos. Parabéns, Valmir, ele é lá do bairro Tapera, né? Isso aí. Valmir, tudo de bom pra você, saúde, um feliz aniversário aí, repleto de alegrias. Uma tarde maravilhosa pra você, muito obrigada pela companhia aqui. Essa música vai especial pra você aí, hein?
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3: 3:20.
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3: 3:22.
9: 15:22 aqui na Rádio FMZ. Estamos de volta com Sintonia Total. E olha, para você aí que está de olho nos concursos, aí no mundo dos concursos, pode já ir se preparando, viu? Porque tem muitos concursos federais aí com salários de até 30 mil previstos até 2027. Bom, passar em um concurso público é um projeto de vida aí para milhares de candidatos em todo o país, né? São horas de estudo, dedicação para conquistar aí a tão sonhada vaga em cargos efetivos em órgãos aí e autarquias do Poder Executivo Federal, e os salários podem chegar aí até quase 30 mil reais. Vamos dar uma olhada nos concursos previstos. Tem concurso do Banco Central aí previsto, né? Já foram autorizadas as vagas aí. O edital deve ser publicado até 3 de janeiro. Requisito é nível médio para o cargo técnico e nível superior para cargos de auditor e procurador. Tem concurso da Receita Federal aí com vagas já autorizadas. Previsão aí de edital também até dia 3 de janeiro. Requisito é nível superior. Concurso da Agência Nacional de Proteção de Dados, né, a ANPD. Concurso da Advocacia Geral da União, Controladoria Geral da União, CGU, INSS, Polícia Rodoviária Federal, cargos administrativos, Polícia Rodoviária Federal também para nível superior, para PRF mesmo, Secretaria Nacional de Políticas Penais e para a Agência Brasileira de Inteligência, além de muitos outros. você quiser conferir aí os detalhes de cada um deles para você já ficar ligadinho e se preparando, você confere a notícia completa aí no site da Rádio FMZ. É só digitar radiofmz.com.br. E olha, se você, nosso ouvinte, quer pedir a sua música, mandar o seu alô, o WhatsApp para contato é o 289-9928-3068. E falando em ouvinte, nós temos ouvintes aqui ligadinhos com a gente. A Idalina Barbosa, lá de Domingos Martins, ela tá sempre ligadinha aqui com a gente na Rádio FMZ. Uma ótima tarde para você, Idalina. A Idalina tá no cafezinho com leite lá já, hein? Ô, beleza! Idalina pediu uma música do Roupa Nova, eu toquei uma agorinha, Idalina. Mas eu vou tocar uma outra aqui pra você que eu acho que você vai gostar, hein? Se liga nessa aqui.

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0: Melhor aí, né? Serão realizadas em julho as reuniões para ouvir a comunidade vendanovense sobre suas demandas e prioridades para a elaboração do orçamento municipal de 2027. E é claro, a participação de todos é muito importante, porque nesses encontros serão definidas as prioridades que irão orientar as ações da administração pública e servir de base aí para a realização de obras, investimentos e serviços aqui no município ao longo de 2027 todo. Então é interessante aí você participar e apresentar as suas necessidades, né, do seu bairro ou ainda da sua comunidade. A reunião regional Caxixe será realizada no dia 22, próxima quarta-feira, na Escola Municipal do Caxixe, às 19 horas. Regional Vargem Grande, na quinta-feira, dia 23, na Escola Municipal de Pindobas, também às 19 horas. Regional São João, dia 29/7, na outra quarta-feira, na Escola Municipal Atílio Pizol, às 19 horas. E o Regional sede no dia 30 de julho, numa quinta-feira, no Centro Cultural, aí, horário também às 19 horas. Para você descobrir aí de qual o seu bairro, né, de qual regional o seu bairro faz parte, você pode acessar aí o Instagram da Prefeitura Municipal de Venda Nova do Imigrante, vendanova.es. E para saber mais informações também, como participar aí, não deixe aí de exercer a sua cidadania neste momento, hein? E olha, eu falei que a gente tinha muita música boa para tocar aqui hoje ainda, além de muita informação, então vem chegando para você, Engenheiros do Havaí.
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1: Aí, meu compadre. 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
5: É isso mesmo, estamos de volta aqui com Sintonia Total e é muito bom ter você aqui conosco nessa tarde de terça-feira, hoje dia 21 de julho de 2026. E olha, estão abertas aí até o dia 30 de julho as inscrições para o processo seletivo de expositores da Sexta-feira Estadual de Turismo Rural do Espírito Santo, a Rural Tour ES 2026. O processo seletivo é destinado aí a pequenos negócios sediados no Espírito Santo que desenvolvam atividades características de turismo aí, comprovando atendimento direto aos turistas. Podem participar microempreendedores individuais, microempresas, empresas de pequeno porte, produtores rurais, artesãos e empreendimentos de economia solidária, entre outros. Os estandes gratuitos serão distribuídos aí entre os segmentos de café especiais, agroturismo e agroindústria. Os interessados deverão preencher o formulário eletrônico e apresentar a documentação exigida, incluindo comprovação da atividade turística, registro da empresa ou do produtor, né? Fotografias dos produtos e evidências do atendimento efetivo aos visitantes. Para você conferir aí mais informações sobre como se inscrever, né? Se você tem interesse, se você se encaixa aí nos requisitos, você pode consultar a matéria completa no site aqui da Rádio FMZ, radiofmz.com.br ou ainda, né, no site oficial aí. E olha, deixa eu mandar um alô aqui pro meu amigo Alexandre Feletti, que eu sei que tá ligadinho aqui com a gente na Rádio FMZ. Um super alô aí pra você, pra toda a sua família, Sandro, tudo de bom. E vem música chegando aí pra você, hein? 107,1.

0: isso aí, você ouviu na sequência Diogo Nogueira e Alessandra Amoroso. E nós chegamos ao fim de mais um programa. Muito obrigada pela sua companhia, pelo seu carinho e pela audiência de hoje. Eu espero que esse momento tenha feito parte aí do seu dia de um jeito especial. Que você tenha uma excelente sequência de dia, com muita paz, saúde e boas notícias. E amanhã estaremos de volta com muito mais música, informação e alegria. Até a próxima, um grande abraço e fique com Deus.
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4: Bora que bora com FMZ Sertaneja, agora são 4 horas e 7 minutos, estamos chegando com o melhor da música e informação no seu rádio aqui pela 107,1, Rádio FMZ, a rádio da família. Você, meu amigo, minha amiga, ligado, está valendo aí o carinho da sua companhia, da sua sintonia, com o melhor da música e informação no seu rádio. Vamos nessa, você se liga pelo nosso telefone, que é o 3546-3068. O nosso WhatsApp é o 28999-283068. FMZ Sertaneja, música e informação no seu rádio.
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rosas, vermelho e uma caixa de bombom. Bom demais aqui na 107,1. 4 horas e 30 minutos. É o nosso programão FMZ Sertaneja aqui pela 107,1. Bora que bora, até às 7 estamos juntos. 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

0: 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Simbora com a FMZ Sertaneja aqui na 107,1, agora são 4h31.
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1: 4:35.
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2: Você mora com a FMZ Sertaneja, 4:37, Israel e Rodolfo.

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1: 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Tô ruim no viva voz. Esse celular que tá na tua orelha, olha pra tela. Sabe a parte que tá vermelha? Aperta e não.

0: moda boa aí com Wesley Safadão, com choro ou sem choro? Agora são 4h48 aqui na Rádio FMZ. 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Rápido intervalo, já já tem mais moda boa no seu rádio.
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4: 4h50.
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2: Aô! Aô! Programa arrumado!
3: Simbora então com o nosso programão bom demais, Guilherme Benuto, agora 4h52.
4: Essa é demais. Isso aqui é muito rolo isso aqui.
5: Essa dá saudade.
4: É rolo e confusão.

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0: João Gomes. Deusa minha, Felipe Rodrigo, Jorge Matheus e Lauana Prata também rolou pra você aqui na FMZ. Agora são 5h17. 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

0: Aô, João Nelore Texano! Tum, tum, tum! Moda boa pra você na FMZ, agora 5h21. 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Agora 5h21, bora que bora com a FMZ Sertaneja, já já tem mais moda boa no seu rádio.
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0: Danilo e Davi. Não mexe nas minhas gavetas, 5h35. Um alô pras meninas aí da Casa Moda, ligada na FMZ. Abraço pra Bruna, toda a galera aí da Casa Moda. Meu amigo Flávio, lá da Lojas Paris, também sempre na escuta. Jô Wilson. Bora que bora, galera. Ô, terça-feira. Finalizando mais um dia, né? Amanhã tem mais. Eu continuo até às 7 aqui, né? Meu dia só acaba às 7 aí de trabalho, claro. Bom, grande abraço pra todo mundo ligado na FMZ, então. Bora que bora, estamos juntos com a FMZ Sertaneja. 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

0: reaproveitar a água da máquina de lavar também são ótimas dicas.
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3: 5:38.
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7: Bora que bora com FMZ Sertaneja, 5:40.

0: Felipe Araújo, ainda sou tão seu. Agora, cadê meu companheiro de trabalho? Diz a hora.
1: 5h45.
0: 5h45? Tá na hora então.
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0: Chegando a cotação do café, para você, meu amigo produtor rural, para você, meu amigo cafeicultor, ligado aqui na FMZ, a rádio da família. O Arábica Bebida Dura manteve o preço de ontem, R$ 1.576. O Bebida Rio, não, esse abaixou, R$ 8,00, está R$ 1.288. E o Conilon também está em queda, R$ 1.041,00, teve queda aí de R$ 11,00, é o mercado do café. Segundo o Centro do Comércio do Café de Vitória, o Arábica Bebida Dura, R$ 1.576, o Bebida Rio, R$ 1.288 e o Conilon, R$ 1.041. Foi aí então para você a cotação do café aqui na Rádio da Família, Rádio FMZ.
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5: Meus amigos me perguntaram lá na escola quando eu queria ir com você. 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

0: moda boa. Lauana Prado com ela, Paula Fernandes. Pedra e água. Agora são 5 horas e 57 minutos. Vamos aí para um rápido intervalo. Na sequência, tá chegando aí a hora da Ave Maria. E eu volto já já com a segunda parte do FMZ Sertanejo. Continue ligado aqui no nosso programão Bom Demais. Estamos juntos até às 7.
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3: Sempre faça o descarte correto do lixo. Descartar o lixo adequadamente evita a poluição e até mesmo a propagação de doenças. Ao jogar lixo em um terreno baldio, por exemplo, você pode estar contribuindo para o aumento da população de ratos, baratas e até mesmo de mosquitos da dengue. Recicle seu lixo. Essa medida evita o gasto desnecessário dos recursos naturais e ainda ajuda a diminuir a concentração de lixo no ambiente.
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1: FMZ, a rádio da família, e a hora certa, 6 horas.
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moda bonita, na voz do Everaldo e Lindomar, a capa do Viajante. Agora são 6 horas e 14 minutos, estamos de volta com FMZ Sertanejo, até às 7 estamos juntos. Você, meu amigo, minha amiga, ligado, está valendo a sua companhia, a sua sintonia, também vale a sua participação. Nosso WhatsApp é o 28 999283068.

0: 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Venha fazer um bike test e se surpreenda. 6 horas e 15 minutos, FMZ Sertanejo aqui na Rádio da Família. Até às 7 estamos juntos. Emília Eduardo.
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Moda boa, Emília Eduardo, um sonho com o Tião Carreiro, com a participação do saudoso João Carreiro. 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Coração valente.

0: bom demais. Milionário José Rico. Agora são 6:26. 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Agora, que horas, meu companheiro de trabalho? Cadê você? Tá sumido? Diz a hora. Que horas?
1: 6:27.
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1: 6:27.
0: 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Bora que bora com o nosso programão bom demais. FMZ Sertaneja.

0: deixa eu te amar, moda boa com Edson e Hudson, Jorge e Matheus na FM 16:34. 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Bora que bora com FMZ Sertaneja. 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Agora 6h35. Bruninho e Davi.
1: Essa todo mundo sabe, vem.

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1: 6:40.
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6: Simbora com FMZ Sertaneja, 6:42. 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Cirurgia Ocular Serrana. 6:42. Vamos embora de sucesso com Matheus e Cauã.

devia ser proibido. Moda boa aí com Henrique e Juliana. Agora são 6h48. 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Sicoob, mais que uma escolha financeira. 6h48, agora 6h49. Tem festa da Padroeira Santa Ana, domingo, dia 26 de julho, na comunidade de Santa Ana, no Tinguá, em Conceição do Castelo. 10h30, chegada do apostolado da oração. 11 horas tem missa presidida pelo Padre Marconi. E após a missa haverá almoço, sorteio de rifa, leilão de variadas prendas doadas pelos devotos e venda do bolo com a medalhinha. Então, participe. Agora 6h49.

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1: Meu Deus, Bonner!

Brasília! Bom demais da conta! Cleiton Romário Morena, agora 6h59 aqui na 107,1 Rádio FMZ, a Rádio da Família. Finalzinho do FMZ Sertaneja.

0: Finalizando o FMZ Sertaneja, tá chegando pra você aí a Voz do Brasil. E eu volto amanhã, a partir das 16h. Hoje não tem a transmissão da sessão da Câmara. A Câmara está de recesso aí na transmissão da sessão. Voltamos em agosto. Ótima noite e até amanhã, então. Tá chegando a Voz do Brasil. Tchau, tchau.
1: Governo federal que movimentaram o país no dia de hoje.
2: Olá, boa noite.
1: Boa noite para você que nos acompanha em todo o país.
2: Terça-feira, 21 de julho de 2026.
1: Vamos aos destaques na Voz do Brasil.
2: Brasil continua fora do mapa da fome, segundo o relatório divulgado hoje pelas Nações Unidas.
1: Documento aponta ainda que país reduziu a insegurança alimentar severa. Márcia Fernandes. A proporção da população brasileira que não tem renda suficiente para consumir a quantidade mínima de calorias para uma vida saudável se manteve abaixo de 2,5%. Indicador é utilizado para apontar se o país está no mapa da fome.
2: Portaria regulamenta o trabalho no comércio durante os feriados.
1: Norma estabelece que o funcionamento nesses dias vai depender de negociação coletiva. Gabriela Noronha.
3: Na prática, o acordo impede que as empresas escalem funcionários nos feriados por decisão unilateral.
2: E vamos falar também do Julho Amarelo, mês de conscientização sobre hepatites virais.
1: Saiba mais sobre a doença, a importância do diagnóstico precoce e o tratamento oferecido pelo SUS. Graziele Bezerra.
4: Todos os anos, mais de 1.300.000 pessoas morrem por complicações causadas por algum tipo de hepatite.
2: Hoje, na apresentação da Voz do Brasil, Luciana Vasconcelos e Nazi Brum.
1: E acompanhe a gente ao vivo, acesse radiogov.ebc.com.br ou o canal Gov na sua TV aberta.
2: Relatório da Organização das Nações Unidas para a Alimentação e Agricultura, divulgado hoje, estima uma queda da fome no mundo.
1: Em 2025, eram 645 milhões de pessoas, quase 14 milhões a menos quando comparado ao triênio encerrado em 2024.
2: E de acordo com o documento, o Brasil registrou redução da insegurança alimentar severa e continua fora do mapa da fome.
1: Isso significa que o país manteve abaixo de 2,5% a proporção de quem não tem renda suficiente para consumir a quantidade mínima de calorias para uma vida saudável.
5: Segundo o relatório O Estado da Segurança Alimentar e Nutrição no Mundo 2026, o Brasil segue fora do mapa da fome. O documento, elaborado em conjunto pela Organização das Nações Unidas para a Alimentação e Agricultura, Organização Mundial de Saúde, Fundo das Nações Unidas para a Infância e outros órgãos ligados às Nações Unidas, foi divulgado nesta terça-feira. A proporção da população brasileira que não tem renda suficiente para consumir a quantidade mínima de calorias para uma vida saudável se manteve abaixo de 2,5%. Esse indicador, chamado de prevalência de subnutrição, é utilizado para apontar se o país está ou não no mapa da fome. O relatório também apontou a diminuição da insegurança alimentar severa, que chegou a 0,6%. O ministro do Desenvolvimento e Assistência Social, Família e Combate à Fome, Wellington Dias, explicou esse percentual.
6: O Brasil continua fora do mapa da fome. Dentro do Brasil, tivemos redução na insegurança alimentar severa de 1,2% para 0,6%. Isso significa que aproximadamente 1 milhão e 200 mil pessoas que estavam naquela situação mais grave, aquela que coloca em risco a vida, ficaram agora fora do mapa da fome.
5: Os dados divulgados são relativos ao período entre 2023 e 2025. De acordo com o relatório, o custo da dieta saudável no Brasil foi de US$ 4,89, em paridade do poder de compra por pessoa ao dia. Isso equivale a cerca de R$ 12,13 em poder de compra local. O relatório estima que 7,8% da população mundial enfrentou a fome, o que representa 645 milhões de pessoas, uma redução de quase 14 milhões de pessoas em todo o planeta em comparação com o triênio encerrado em 2024. Para chegar aos números do relatório sobre segurança alimentar e nutrição, foram utilizados indicadores como tamanho da população, perfil de renda e custo médio de uma cesta de alimentos saudável. Reportagem, Márcia Fernandes.
2: O funcionamento do comércio em feriados, de forma geral, vai depender de negociação coletiva.
1: É o que estabelece uma norma regulamentada por meio de portaria do Ministério do Trabalho e Emprego.
2: O texto também define exceções, como postos de combustíveis, hotéis, restaurantes, entre outros serviços.
3: O acordo assinado nesta terça-feira, que formaliza regras sobre o funcionamento do comércio em feriados, é resultado da negociação entre representantes de trabalhadores e de empregadores. O documento condiciona a abertura de determinados tipos de atividades à autorização prévia, a ser definida por convenção coletiva de trabalho, entre elas supermercados, lojas e comércio varejista em geral. De acordo com o Luiz Marinho, ministro do Trabalho e Emprego, a medida é um instrumento de equilíbrio entre as partes.
7: O diálogo permanente é a ferramenta mais eficiente para evitar conflitos. O que a gente espera é que tenha maturidade das lideranças sindicais, trabalhadores, empregadores, para em torno de uma mesa, um café, um chá, né, vocês possam encontrar soluções de problemas que parece que não tinha solução. Né? E quanto mais se conversa, pode-se ir aproximando essa possibilidade.
3: Na prática, o acordo impede que as empresas escalem funcionários nos feriados por decisão unilateral. Questões como o pagamento adicional, folgas e compensação de jornada também deverão ser definidas em negociação coletiva. Para Ivo Dall'Acqua, diretor da Confederação Nacional do Comércio de Bens, Serviços e Turismo, o debate deve continuar.
8: A coisa não para por aqui, nós temos absoluta consciência disso, mesmo porque novas formas, novos mecanismos, novas ferramentas vêm sendo incorporadas ao mundo do trabalho. Então eu creio que hoje nós estamos celebrando um acordo muito bem discutido, foi consensuado, mas o nosso diálogo tem que ser permanente.
3: As novas regras não se aplicam, no entanto, às atividades que já possuem autorização permanente para funcionar em feriados, como hospitais, hotéis, postos de combustíveis e outros serviços considerados essenciais. As empresas que descumprirem o acordo ficam sujeitas à fiscalização e à aplicação de multas administrativas. Reportagem Gabriela Noronha.
1: A regra se aplica exclusivamente aos feriados. O funcionamento do comércio aos domingos permanece regulamentado por lei.
2: Julho é o mês de conscientização sobre as hepatites virais.
1: A campanha Julho Amarelo chama atenção para a prevenção, o diagnóstico precoce e o tratamento da doença, que muitas vezes evolui de forma silenciosa.
2: Confira na reportagem quais são os sinais de alerta e como o SUS atua no combate às hepatites.
9: A manicure Tabata Nepomuceno contraiu hepatite D quando criança e a tipo B depois de adulta. A doença provocou uma cirrose hepática e há 11 anos ela passou por um transplante de fígado. Hoje, ela se dedica a alertar sobre os perigos da doença.
10: Hoje, os maiores índices de transplante hepático no Brasil são por conta do vírus do hepatite B, hepatite C e hepatite D. O tratamento precoce evita a evolução da doença.
9: Os principais sintomas da hepatite são cansaço intenso, febre, náuseas e vômitos, dor abdominal, pele e olhos amarelados, urina escura e fezes claras. Mas isso já na fase inflamatória do fígado. O hepatologista Henrique Carvalho Rocha, do Hospital Universitário de Brasília, explica que na fase inicial da doença, os sintomas são silenciosos. Por isso, é preciso estar atento.
11: A grande maioria das pessoas não vão ter nenhum sinal e sintoma de que está infectado com algum vírus de hepatite. O ideal é aquela pessoa ou aquele paciente que tem alguns riscos, que tem essa preocupação e procure. E quem que são esses pacientes, né? Então, profissionais de saúde, sempre é importante ter essa avaliação, porque tem um risco aumentado, principalmente de infecção pela hepatite B, né? O modo de transmissão. Pessoas que têm relação sexual desprotegida, usuários de drogas. Então, esses pacientes que tenham risco maior, esses realmente têm que ficar vigiando.
9: Segundo a Organização Mundial da Saúde, as hepatites virais matam mais que o vírus da AIDS. Todos os anos, mais de 1 milhão e 300 mil pessoas morrem por complicações causadas por algum tipo de hepatite. A campanha Julho Amarelo reforça a importância do diagnóstico precoce e o tratamento dessas doenças, como explica Tieme Arakawa, coordenadora-geral de Vigilância das Hepatites Virais do Ministério da Saúde.
12: É durante esse mês que a gente tem uma série de atividades sendo realizadas para mobilização em relação à testagem, em relação à vacinação, em relação à educação em saúde, para que a gente realmente possa dar visibilidade a essas doenças que ainda são um grave problema de saúde pública.
9: Ainda de acordo com Arakawa, o SUS oferece diagnóstico e tratamento gratuitos.
12: Então, vacina da hepatite A e vacina da hepatite B estão disponíveis no SUS. A queda dos casos de hepatite A se deu muito por causa da vacinação. Em relação ao diagnóstico, a gente tem testes rápidos de hepatite B e hepatite C. São testes que são realizados dentro da unidade básica de saúde ou em qualquer outro tipo de serviço e tem um resultado em até 30 minutos.
9: Existem 5 tipos de hepatites virais. No Brasil, as mais comuns são causadas pelos vírus A, B e C. O tipo D é mais comum na região norte do país e a hepatite E, menos frequente em solo brasileiro, ocorre com maior facilidade na África e na Ásia. As hepatites A e E são transmitidas por ingestão de água ou alimentos contaminados, falta de saneamento básico e higiene inadequada. Já as hepatites B, C e D são transmitidas por contato com sangue contaminado, relações sexuais desprotegidas, compartilhamento de agulhas, seringas ou objetos pérfuro-cortantes, e da mãe para o bebê, a chamada transmissão vertical. Reportagem Graziele Bezerra.
13: Agricultoras rurais podem participar da chamada pública voltada ao fortalecimento da autonomia e da geração de renda das mulheres no campo.
2: Serão destinados cerca de 49 milhões de reais a 67 projetos.
14: A chamada pública vai contemplar mulheres em todas as regiões do país. É destinada, por exemplo, a agricultoras familiares, assentadas da reforma agrária, quilombolas, indígenas e extrativistas. Os projetos selecionados vão contar com profissionais na assistência técnica para apoiar as produtoras rurais na organização da produção, no acesso às políticas públicas, na adoção de práticas agroecológicas, na comercialização e no fortalecimento das organizações coletivas. Quem explica é a presidente da Agência Nacional de Assistência Técnica e Extensão Rural, ANATER, Loroana Coutinho de Santana.
15: Eles estarão realizando um acompanhamento desde a produção, perpassando pelo processamento, pela gestão das organizações, né? Sejam elas individuais ou coletivas, até a comercialização dos produtos. Então, esse profissional é justamente a espinha dorsal para o fortalecimento dessas mulheres, né? Para que elas possam, a exemplo, vislumbrar ações no âmbito da sua produção, para que elas possam gerar renda, possam ter organização na sua unidade.
14: A agricultora familiar Ilneia Barros participou de um curso de assistência técnica e extensão rural e conta como foi o acompanhamento.
16: Fiz extensão rural para que eu pudesse beneficiar os meus produtos. Através de as nutricionistas, o pessoal, que deram todo suporte para que eu viesse a ter um desempenho legal no campo e poder vender a minha mercadoria.
14: Os projetos deverão atender, no mínimo, 50% de mulheres negras, 30% de mulheres jovens e 30% de mulheres de povos e comunidades tradicionais, com prioridade para quilombolas e indígenas. Também terão preferência propostas voltadas a mulheres em situação de maior vulnerabilidade social, como vítimas de violência e responsáveis pelo cuidado de pessoas com deficiência. As entidades credenciadas na ANATER poderão apresentar propostas entre os dias 16 e 31 de julho de 2026 por meio do portal anater.org/chamada-pública. Reportagem Thaís de Araújo.
13: A garantia de que insumos essenciais cheguem a regiões remotas cortadas por rios depende das condições de navegabilidade.
2: Para evitar desabastecimento, especialmente no norte do país, o Departamento Nacional de Infraestrutura de Transportes, o DENIT, reforçou o monitoramento hidroviário.
13: O levantamento feito em tempo real permite o planejamento da navegação em tempos de cheias ou seca dos rios.
17: As condições de navegabilidade dos rios brasileiros são monitoradas de forma contínua. Elas servem para orientar o transporte hidroviário, o deslocamento de pessoas e o abastecimento de cidades com combustíveis, alimentos, medicamentos e outros insumos essenciais, especialmente na região norte. Para isso, o Departamento Nacional de Infraestrutura de Transportes, o DENIT, desenvolveu o Plano de Monitoramento Hidroviário. O levantamento considera informações como nível das águas, vazão dos rios, profundidade dos canais e outros parâmetros hidrológicos. Os dados são usados para identificar trechos com possível restrição à passagem de embarcações e para orientar o planejamento das ações de manutenção. Na região norte, o sistema acompanha essas informações em tempo real e também considera os efeitos de fenômenos climáticos, como o El Niño, que podem alterar o regime dos rios. Segundo o Ministério dos Portos e Aeroportos, as condições dos rios variam ao longo do ano por causa das chuvas e da dinâmica natural das águas. Na estiagem, o nível dos rios pode limitar a navegação em alguns trechos. Já no período de cheia, o aumento da correnteza e as mudanças no leito dos rios também podem interferir na circulação de embarcações. Com base nos dados, é possível planejar a segurança da navegação, a continuidade do transporte de passageiros e cargas e a maior confiabilidade das hidrovias brasileiras. Reportagem Edinaldo Júnior.
2: Há 36 anos, o Estatuto da Criança e do Adolescente, o ECA, transformou a proteção da infância e da juventude em uma rede integrada de ações.
13: E garantiu a implantação do Sistema de Garantia dos Direitos da Criança e do Adolescente.
2: O sistema reúne conselhos tutelares, delegacias, Ministério Público, Poder Judiciário.
13: E integra diversas áreas, como assistência social, saúde, educação, cultura e lazer, além dos canais de denúncia e fiscalização.
2: Vamos saber como funciona com o repórter Pablo Mundim.
18: O Estatuto da Criança e do Adolescente mudou a forma como o Brasil protege a infância. Com o marco legal criado em 1990, crianças e adolescentes deixaram de ser vistos apenas como pessoas que precisavam de assistência e passaram a ser reconhecidos como sujeitos de direitos. Ao longo desses 36 anos de atuação, o Estatuto estruturou uma rede de proteção composta por diferentes instituições, como explica a socióloga Enid Rocha.
19: Antes do ECA, as crianças e adolescentes não eram vistos como sujeitos de direitos. A gente naturalizava o envolvimento de crianças no trabalho doméstico. Hoje, com o ECA, eles passaram a ser vistos como pessoa em desenvolvimento. E a Constituição é muito clara, no artigo 227, quando ela coloca prioridade absoluta e diz assim que o Estado, a família e a sociedade têm o dever de proteger crianças e adolescentes.
18: A proteção integral que prevê o Estatuto é feita pelo Sistema de Garantia dos Direitos da Criança e do Adolescente, que reúne conselhos tutelares, delegacias especializadas, Ministério Público, Judiciário, Assistência Social, Saúde, Educação e canais de denúncia. Fábio Meirelles, diretor de proteção da criança e do adolescente, destaca que cada órgão tem uma função específica, mas todos trabalham de forma integrada para proteger vítimas e interromper ciclos de violência.
20: A rede de proteção é um conjunto de instituições, serviços, que atuam de forma integrada para garantir os direitos de crianças e adolescentes e protegê-los de qualquer forma de violência, negligência, exploração ou violação de direitos. Então, nenhuma instituição atua sozinha. A proteção, ela vai depender da articulação entre diferentes políticas públicas.
18: Em muitos casos, o primeiro atendimento é feito pelo Conselho Tutelar. É ele quem recebe denúncias, aplica medidas de proteção e aciona os demais serviços sempre que há ameaça ou violação de direitos. O presidente do Colegiado dos Conselheiros Tutelares de Goiânia, Rondinelli Ná Barbosa, explica qual é o papel do conselho.
21: Quando essas denúncias chegam até o Conselho Tutelar, a nossa primeira preocupação é em acolher, para que nós possamos fazer o encaminhamento correto, tratar essa criança ou adolescente de forma adequada e enquadrar eles no programa ou no serviço que melhor vai assistir à demanda que ele necessita.
18: Quando há indícios de crime, entram em ação as delegacias de proteção à criança e ao adolescente. As investigações comandadas pelas unidades especializadas buscam responsabilizar os autores e garantir que as vítimas sejam acolhidas, evitando a revitimização durante o processo. Como defende a delegada Valéria Martirena.
0: A gente trabalha com os casos de violência contra essa criança e adolescente, que geralmente são os crimes sexuais e crimes de maus tratos. Tem muitos policiais capacitados nas unidades circunscricionais também que podem ouvir essa criança, esse adolescente vítima de violência em depoimento especial.
18: O Estatuto da Criança e do Adolescente é um marco legal que criou uma rede de proteção com atuação integrada. Uma responsabilidade compartilhada entre o poder público e toda a sociedade para garantir que cada criança e cada adolescente cresçam com segurança, dignidade e seus direitos respeitados. E qualquer pessoa pode ajudar ao presenciar ou suspeitar de violência física, psicológica, sexual, casos de negligência, abandono ou exploração de crianças e adolescentes, a orientação é denunciar. O Disque 100 funciona gratuitamente todos os dias e atende casos de violação de direitos humanos. Os conselhos tutelares, delegacias especializadas e da Polícia Militar também podem ser acionadas em situações de emergência. Reportagem Pablo Mundim.
13: Atenção, estudantes e pesquisadores. Já está aberto o prazo de inscrição para uma das principais premiações científicas do país.
2: O Prêmio Jovem Cientista, neste ano, busca incentivar projetos de inovação tecnológica voltados para o desenvolvimento social e sustentável.
13: Saiba mais com Cláudio Mário Carvalho.
4: As inscrições para o Prêmio Jovem Cientista 2026 seguem abertas até 14 de agosto. O tema deste ano é o uso da inteligência artificial para reduzir desigualdades e promover o desenvolvimento sustentável. A premiação contempla 5 categorias: mestre e doutor, estudante do ensino superior, estudante do ensino médio e mérito institucional, que reconhece uma universidade e uma escola pelo destaque na participação. Podem concorrer estudantes e pesquisadores que atendam aos critérios de idade e formação previstos no regulamento. Os vencedores vão receber laptops e bolsas de pesquisa do Conselho Nacional de Desenvolvimento Científico e Tecnológico, com valores entre R$5.000 e R$40.000. As inscrições podem ser feitas pelo site jovemcientista.cnpq.br. Claudimário Carvalho, para a Voz do Brasil.
2: O Ministério da Educação informou que a plataforma MEC Livros já registrou mais de 618 mil empréstimos virtuais.
13: Saiba quais as obras mais procuradas e como acessar com Raquel Mariano.
22: Segundo o Ministério da Educação, a plataforma MEC Livros reúne mais de 1 milhão de usuários e acumula 384 mil horas de leitura. São Paulo lidera o número de cadastros, seguido por Rio de Janeiro, Minas Gerais, Bahia e Ceará. O catálogo reúne cerca de 25 mil obras e permite leitura imediata pela internet. Nos últimos 30 dias, entre os 4 títulos mais emprestados, 2 são de brasileiros. O primeiro lugar foi Torto Arado, escrito pelo baiano Itamar Vieira Júnior. O romance narra a história de duas irmãs, Bibiana e Belonísia, que, marcadas por um acidente de infância, desenvolvem uma relação profunda de dependência. A obra ainda trata da escravidão contemporânea. E em quarto lugar está A Cabeça do Santo, de Socorro Acioli, publicado em 2014, que mistura realismo mágico e cultura nordestina. A história acompanha Samuel. Ele descobre que consegue ouvir as preces secretas das mulheres para Santo Antônio ao se abrigar dentro da cabeça oca e gigantesca de uma estátua inacabada do santo. Os outros livros mais emprestados estão em segundo lugar: Noites Brancas, do russo Dostoiévski, que explora a solidão, o amor não correspondido e a ilusão. Já em terceiro lugar está A Vegetariana, de Han Kang, escritora sul-coreana, vencedora do Prêmio Nobel da Literatura. O livro conta a história de uma mulher comum que, após ter um pesadelo violento, decide parar radicalmente de consumir e cozinhar carne. Os acessos ao Mac Livros são feitos pela versão para internet e por aplicativo para dispositivos móveis. A versão web concentra 52% do tempo de uso. Mais informações em maclivros.mec.gov.br. Raquel Mariano, para a Voz do Brasil.
2: E essas foram as notícias do Governo Federal.
13: Uma realização da Secretaria de Comunicação Social da Presidência da República.
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13: Fique agora com as notícias do Poder Judiciário do Congresso Nacional. Boa noite.
2: Boa noite para você e até amanhã.
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7: Em Angola, presidente do STF e do CNJ defende independência do judiciário.
23: Painel Justiça em Números reúne dados do Poder Judiciário brasileiro e pode ser acessado por todos os cidadãos.
7: Estão abertas as inscrições para a 16ª semana da execução trabalhista.
23: Boa noite, eu sou Marcela Luiz.
7: Eu sou Walter Lima.
23: Presidente do Supremo Tribunal Federal e do Conselho Nacional de Justiça, ministro Edson Fachin, defende independência do judiciário e o diálogo entre os poderes de países democráticos.
7: A fala ocorreu em uma aula magna em Luanda, capital de Angola, na África. Judite Aragão.
24: Fachin disse que essa independência existe para proteger o cidadão. Isso porque o juiz tem que decidir com imparcialidade e sem ceder a pressões políticas, econômicas ou sociais.
25: A independência judicial não pertence ao juiz, pertence ao cidadão. Não existe para proteger magistradas e magistrados. Existe para proteger quem será julgado por eles.
24: O presidente do STF e do CNJ, Edson Fachin, também deixou claro que a democracia constitucional exige diálogo constante entre os poderes.
23: O relatório Justiça em Números 2026, principal publicação estatística do Poder Judiciário brasileiro, é feito a partir do DataJude, que é a Base Nacional de Dados da Justiça.
7: Além do relatório anual, o painel Justiça em Números também é feito com dados do DataJude. Marcelo Della Libera.
26: O painel Justiça em Números é disponibilizado pelo Conselho Nacional de Justiça de forma online. Ele apresenta os indicadores do relatório Justiça em Números e é atualizado mensalmente. A ferramenta disponibiliza painéis de temas como direito à saúde, violência contra a mulher, crime organizado e sobre a gestão processual dos tribunais. A pesquisadora Isabelle Mota, do Departamento de Pesquisas Judiciárias, destaca um dado histórico sobre o trabalho do Poder Judiciário em 2025.
27: Mesmo recebendo o maior número de novos processos desde o início da série histórica em 2009, conseguimos reduzir o estoque do número de processos pendentes. E 2026 já aponta um novo recorde. Até o momento, nosso painel registra mais de 17 milhões de novos processos, acima dos 16 milhões registrados no mesmo período do ano passado.
26: Esse dado está disponível no painel e pode ser acessado em justiça-em-números.cnj.jus.br.
23: Partidos, coligações e federações já podem realizar as convenções partidárias.
7: As convenções vão até 5 de agosto. Estevão Furtado.
28: O período das convenções partidárias começou ontem, 20 de julho. A data também marcou o início do prazo para exercício do direito de resposta contra ofensas, com prazos de 24 a 72 horas, conforme o veículo de comunicação.
23: Estão abertas as inscrições para a 16ª semana da execução trabalhista.
7: Pessoas e empresas com processos em fase de execução podem inscrever ações na campanha. Larissa Batista.
29: Com o slogan Seu Direito por Inteiro, a iniciativa, marcada para o período de 14 a 18 de setembro em todo o país, é um esforço concentrado para localizar bens de devedores, incentivar acordos e dar mais celeridade ao pagamento dos créditos trabalhistas. Para outras informações sobre a 16ª Semana Nacional da Execução Trabalhista, acesse csjt.com.br. www.jus.br.
23: STJ suspende liminar que havia determinado paralisação da construção da ponte do Avial, no município amazonense de Tefé.
7: Com a decisão, foi autorizada a imediata retomada da obra. Fátima Uchoa.
1: Ao conceder liminar em ação popular para paralisar a construção, o TRF1 entendeu haver indícios de irregularidades na licitação para a contratação da empresa responsável pela obra. Contudo, ao atender pedido do município de Tefé, o vice-presidente do STJ, ministro Luiz Felipe Salomão, no exercício da presidência, destacou que a construção da ponte do Abial busca assegurar a prestação regular de serviços públicos essenciais aos mais de 15 mil moradores da região. E é evidente o risco na demora, porque a obra depende da estiagem dos rios amazônicos para a execução.
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23: Uma boa noite.
7: E até amanhã.
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8: Eu sou Humberto Pinheiro e estes são os destaques de hoje do Jornal do Senado, que começa agora. Plano de educação, licença paternidade e segurança marcam o semestre no Senado. Senado vai discutir tratamento para pacientes com doenças raras. Proposta que estabelece regras para profissionais da saúde estética será discutida no Senado. Boa noite. A Comissão de Segurança Pública aprovou neste primeiro semestre uma série de projetos de lei que aumenta as penas para vários tipos de crimes, como roubo de câmeras de vigilância, combustíveis e de celulares, e para o uso de menores de idade para a prática de delitos. A comissão também votou propostas que reduzem benefícios para condenados por crimes violentos e aumentam o tempo de internação de menores infratores. Repórter Bruno Lourenço.
9: A Comissão de Segurança Pública aprovou o aumento das penas para crimes de furto, roubo e receptação de câmeras de vigilância e sistemas de monitoramento eletrônico. Outro projeto votado no semestre tipifica e endurece as penas para os crimes de furto e roubo de petróleo, combustíveis e derivados. Numa tentativa de conter as perfurações clandestinas e o avanço de facções criminosas sobre o mercado de distribuição, o colegiado aprovou ainda a proposta que prevê punição maior para furto de celular para a prática de fraudes e outra que dobra a pena para o furto de aparelhos celulares e aumenta a penalidade para o roubo, que é a subtração do telefone com o emprego de violência. Dois projetos relacionados a menores de idade passaram pela CSP. Um deles acrescenta nova agravante genérica ao Código Penal para punir adultos que utilizam crianças ou adolescentes para cometer crimes. Outro admite até 10 anos de internação para adolescentes infratores, como defendeu o senador Fabiano Contarato, do PT do Espírito Santo.
10: Eu não acho razoável você explicar para uma mãe que teve a filha vítima de estupro, para um rapaz de 17 anos, que após estuprar, matou e ocultou o cadáver, ele vai ficar internado até 3 anos.
9: A Comissão de Segurança Pública também aprovou no semestre iniciativas que proíbem a concessão de liberdade provisória a réus acusados de crimes que resultem em morte dolosa, ou seja, cometidos com intenção, e de liberdade provisória ou medidas cautelares alternativas a presos em flagrante por crimes hediondos ou equiparados. O relator, senador Wilder Moraes, do PL de Goiás, diz que a impunidade e a soltura reiterada de criminosos perigosos alimentam os índices de violência.
11: Indivíduos que pratiquem delitos de tal natureza não devem ser agraciados com liberdade provisória. Criminosos que praticam crimes hediondos devem permanecer presos.
9: A Comissão de Segurança Pública ainda aprovou o projeto de lei que põe fim à soltura automática de presos caso a justiça atrase a revisão periódica da prisão preventiva.
8: O acesso a diagnóstico, medicamentos e tratamentos para pessoas com doenças raras estará em debate na Comissão de Direitos Humanos do Senado. A audiência pública vai reunir especialistas, representantes de pacientes e autoridades para discutir os desafios enfrentados por essa população. Um dos principais temas será a situação do Elevides, medicamento indicado para pacientes com distrofia muscular de Duchenne. A reportagem é de Patrícia Oliveira.
12: O debate sobre o acesso a
0: terapias avançadas para doenças raras também vai tratar da situação regulatória do medicamento Elevides, usado no tratamento da distrofia muscular de Duchenne, uma doença que provoca a perda progressiva da força muscular. A comercialização do remédio foi suspensa temporariamente devido a efeitos colaterais graves. A audiência deve reunir representantes da Anvisa, do Ministério da Saúde, da indústria farmacêutica, especialistas e familiares de pacientes. Para o senador Hermes Klan, do PL de Santa Catarina, a rapidez no acesso ao tratamento é fundamental para quem convive com a doença.
12: E é muito grave, é doído, a gente sente muito. Então, é para ontem, essa gente não pode esperar.
0: Devem ser discutidas também as políticas públicas voltadas a pessoas com doenças raras. A data da audiência ainda será definida.
8: O Senado deve analisar um projeto que define quais profissionais estão habilitados a atuar na área da saúde estética. A proposta busca estabelecer regras mais claras para o setor e evitar insegurança jurídica. A intenção é dar mais segurança tanto aos profissionais que prestam esses serviços quanto aos consumidores que buscam procedimentos estéticos. As informações com o repórter Douglas Castilho.
14: O texto limita a atuação profissional no setor àqueles que detêm formação superior específica, como biólogos, biomédicos, enfermeiros, farmacêuticos, fonoaudiólogos ou fisioterapeutas. A medida, porém, não modifica as atividades que, por legislação específica, sejam reservadas aos formados em medicina ou odontologia. O autor do projeto, o senador Isalci Lucas, do PL do Distrito Federal, explicou o que muda caso a proposta seja aprovada.
15: O que é competência de um médico, odontólogo, é só eles. Esses demais profissionais só podem fazer aquilo que é ligado à atividade deles. Então, a gente garante, inclusive na lei, que haja fiscalização dos conselhos regionais, tenham realmente registro do conselho de todas as atividades, para poder ter legitimidade para atuar no mercado. Mas cada um dentro do seu quadradinho, vamos dizer.
14: Segundo a Sociedade Brasileira de cirurgia plástica, mais de 1.500.000 procedimentos estéticos são realizados por ano no Brasil. Na justificativa do projeto, o autor afirma que a segurança jurídica trazida pela proposta, que ainda aguarda distribuição para a comissão responsável, deve impulsionar ainda mais o crescimento do setor.
8: A senadora Damaris Alves, do Republicanos do Distrito Federal, apresentou um balanço das atividades da Comissão de Direitos Humanos no primeiro semestre de 2026. Como presidente da comissão, Damaris ressaltou que o colegiado manteve uma agenda voltada à análise de projetos de lei, ao recebimento de denúncias de violações de direitos humanos e à realização de audiências públicas. Segundo a parlamentar, os trabalhos resultaram na aprovação de propostas relacionadas à proteção das mulheres, da juventude e ao enfrentamento da violência.
16: A nossa comissão no Senado virou uma central de recebimento de denúncias de violações de direitos humanos. E toda denúncia, toda demanda que chega gera um processo interno dentro da comissão. Às vezes uma denúncia tem 6, 7 encaminhamentos. Então nós estamos dando resposta para o povo lá na ponta.
8: O plenário do Senado encerrou o primeiro semestre legislativo com a votação de propostas nas áreas de educação, direitos sociais e segurança pública. Entre os destaques estão o novo Plano Nacional de Educação, a ampliação da licença paternidade e o endurecimento de penas para diversos crimes. As matérias aprovadas buscam modernizar políticas públicas, ampliar direitos e reforçar o combate à criminalidade. Algumas propostas já seguiram para análise da Câmara dos Deputados, enquanto outras aguardam sanção presidencial.

0: acesso à escola, a melhoria da qualidade do ensino e a redução das desigualdades. A senadora Tereza Leitão, do PT de Pernambuco, destacou o foco na qualidade.
1: Do ponto de vista dos objetivos gerais do PNE, é afirmativo em relação ao direito à educação, da educação básica à pós-graduação, estabelecendo a qualidade como foco, tal como demarcando desafios atinentes à redução de desigualdades, à erradicação do analfabetismo, à valorização profissional, com um modelo de financiamento que faça o plano vivo e não apenas uma carta de intenções.
0: Entrada no mercado de trabalho, conciliação entre família e emprego, autonomia econômica de mulheres e proteção de trabalhadores vulneráveis também foram temas discutidos no Senado no primeiro semestre deste ano. Parte dessas propostas já foi transformada em lei. Uma delas é a ampliação da licença paternidade, tema debatido há quase 20 anos no Congresso Nacional. Entre as contribuições do Senado na segurança pública no primeiro semestre de 2026, está uma ampla reformulação da Lei Penal Brasileira, com o objetivo de frear crimes patrimoniais e fraudes eletrônicas. Entre as principais mudanças, a pena máxima para furto simples passou de 4 para 6 anos. O furto de celular passou a ter tipificação qualificada. E a pena mínima para roubo com resultado de lesão corporal grave subiu para 10 anos.
2: Com trabalhos técnicos de João Lira, o Jornal do Senado fica por aqui. Acompanhe agora as notícias da Câmara dos Deputados. Boa noite e até amanhã.
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4: Câmara aprova que agressor pague pelo tratamento de saúde da vítima.
5: Deputados proíbem uso da substância bisfenol A em produtos infantis.
4: Política de apoio ao transporte rodoviário profissional avança na casa.
5: Boa noite. A Câmara começou a analisar a proposta que cria a política de apoio ao transporte rodoviário profissional. O texto foi aprovado pela CCJ e agora será debatido por uma comissão especial. A reportagem é de Paula Bittar.
6: A Comissão de Constituição e Justiça da Câmara aprovou uma proposta de emenda à Constituição que cria a Política Nacional de Apoio à Atividade de Transporte Rodoviário Profissional. A política tem o objetivo de assegurar infraestrutura mínima para o cumprimento das normas de segurança viária e trabalhista aplicáveis aos motoristas do transporte de cargas e de passageiros. O texto considera infraestrutura mínima a existência em intervalos regulares de locais de repouso e descanso dotados de condições adequadas de segurança e higiene. A proposta prevê que a Política Nacional de Apoio à Atividade de Transporte Rodoviário Profissional seja criada pela União em articulação com estados, Distrito Federal, municípios e setor privado. O texto estabelece que o motorista em atividade de transporte rodoviário profissional não poderá ser penalizado por descumprir os intervalos de descansos se for reconhecida pelo poder público a falta de infraestrutura adequada no percurso. Além disso, enquanto não houver pontos de parada e descanso suficientes nas rodovias, os motoristas em viagens longas poderão fracionar o descanso diário. Hoje, a Lei do Caminhoneiro já prevê 11 horas de descanso por dia, das quais 8 seguidas. A PEC mantém essa regra e cria uma exceção. Em viagens longas, ou seja, com duração superior a 24 horas, o descanso poderá ser fracionado enquanto as rodovias não tiverem pontos de parada suficientes. No debate do tema na CCJ, o deputado Rodrigo de Castro, do União de Minas Gerais, destacou o benefício para os motoristas.
7: É uma medida que realmente beneficia aí motoristas profissionais do Brasil todo que merecem melhores condições de trabalho e o que essa Comissão de Constituição e Justiça, o que a Câmara dos Deputados proporciona a eles nesse momento é isso. A busca de melhores condições de trabalho, portanto, também maior segurança, maior conforto para eles e maior segurança para todos os brasileiros.
6: A proposta que cria a Política Nacional de Apoio à Atividade de Transporte Rodoviário Profissional ainda precisa ser aprovada por uma comissão especial e pelo plenário da Câmara em 2 turnos de votação. Da Rádio Câmara, de Brasília, Paula Bittar.
3: Transportes.
8: Charles Fernandes, do PSD da Bahia, pede agilidade nas obras de pavimentação da BR-030 no trecho entre Cocos e Mambaí, município de Goiás. Na opinião do deputado, a obra é fundamental para reduzir os custos do

0: e impulsionar o escoamento da produção agrícola regional.
1: São centenas e centenas de produtores que estão ali produzindo sem ter as condições ideais de levar os seus produtos para os portos ou para os grandes centros, devido à dificuldade do frete. O que nós queremos agora é que esse segundo trecho seja concluído o mais rápido possível, para que possamos ir naquela parte da Bahia nascer uma nova Matopiba.
2: Charles Fernandes acrescenta que a conclusão da BR-030 vai encurtar em quase 200 quilômetros o trajeto entre o centro do Brasil e o litoral baiano. Para ele, o novo corredor asfáltico vai gerar turismo, desenvolvimento e integração para os estados da Bahia e de Goiás.
3: Saúde.
0: A proibição de BPA em produtos infantis foi aprovada na Comissão de Constituição e Justiça e já pode virar lei. Saiba mais sobre o assunto na reportagem de Sofia Peçanha.
4: A Comissão de Constituição e Justiça aprovou o projeto que proíbe a comercialização e a oferta gratuita de mamadeiras, bicos e chupetas que contenham a substância bisfenol A em sua composição. O texto já foi aprovado pelo Senado e altera a lei que trata da regulamentação de produtos destinados a lactantes e crianças de primeira infância. O bisfenol A, conhecido como BPA, é um composto químico utilizado na fabricação de plásticos resistentes, comuns em recipientes e utensílios do dia a dia. Em contato com alimentos e bebidas muito quentes, esses produtos podem liberar o BPA, que é cancerígeno, trazendo possíveis riscos à saúde, especialmente de bebês e crianças pequenas. O relator nas comissões de Saúde e de Constituição e Justiça, o deputado Diego Garcia, do Paraná, destacou que o projeto adota uma medida preventiva de proteção à saúde infantil, especialmente diante da vulnerabilidade de bebês e crianças pequenas à exposição a substâncias químicas.
5: O objetivo desse projeto é proteger principalmente os bebês e as crianças pequenas de substâncias que possam representar riscos à saúde. Ela reforça uma postura preventiva, especialmente em produtos utilizados diretamente na alimentação e no desenvolvimento infantil. É uma medida de cuidado com a primeira infância e de segurança para as famílias brasileiras.
4: Durante a discussão, o relator também ressaltou que a proposta acompanha normas sanitárias já adotadas pela Agência Nacional de Vigilância Sanitária, Anvisa, e por órgãos reguladores em outros países, que vem estabelecendo limites ou restrições ao uso do bisfenol A em produtos infantis.
5: O projeto ajuda a fortalecer regras sanitárias e incentiva a indústria a investir em materiais cada vez mais seguros. Por isso, vários órgãos reguladores passaram a discutir limites e restrições para o uso dessa substância em produtos infantis. Então, esse projeto, ele fortalece essa proteção e dá mais segurança jurídica e sanitária para a população.
4: Durante a votação, as comissões rejeitaram outras 6 propostas analisadas em conjunto, que previam restrições mais amplas ao uso do BPA e de outras substâncias químicas. A avaliação foi de que regras mais detalhadas sobre fiscalização e regulamentação devem ser definidas pelo Poder Executivo, por meio de órgãos técnicos como a Anvisa. Dessa forma, como a Câmara aprovou o texto do Senado sem mudanças, a proposta poderá seguir diretamente para a sanção presidencial. Da Rádio Câmara de Brasília, Sofia Peçanha.
3: Segurança Pública.
2: Flávia Moraes, do MDB Goiano, alerta para o aumento dos casos de feminicídio no Brasil. Ela defende a aprovação de proposta que cria o Sistema Nacional de Enfrentamento da Violência contra Meninas e Mulheres, com destinação de até 5 bilhões de reais para políticas públicas.
6: Apesar de nós termos no Brasil uma das leis mais completas do mundo no enfrentamento à violência contra a mulher, inclusive com a tipificação do feminicídio, é assustador o quanto os números têm aumentado. Nesse ano de 2026, no primeiro semestre, é um número recorde de mulheres mortas no nosso país. É um fenômeno que nós precisamos entender. E aqui, enquanto parlamentar, acompanhando os trabalhos da coordenação das mulheres, da Procuradoria da Mulher, nós estamos aí trabalhando um pacto envolvendo vários poderes, um pacto de combate ao feminicídio, CID e também apresentando leis, apresentação conjunta de uma norma que vai garantir mais 5 bilhões de investimentos no enfrentamento à violência contra a mulher e ao feminicídio.
0: Flávia Moraes ressalta que as procuradorias da mulher das casas legislativas fortalecem a rede de apoio, proteção e acolhimento às vítimas de ameaças e violência. Ela cita a criação dessa instância de atuação na Assembleia do Estado de Goiás como passo importante para o combate ao feminicídio.
3: Justiça.
2: A Câmara determinou que o agressor pague pelo tratamento de saúde da vítima e agora o projeto está sendo analisado pelos senadores. A repórter Maria Neves tem os detalhes de como a cobrança será feita.
7: A Comissão de Constituição e Justiça da Câmara dos Deputados aprovou o projeto que obriga o agressor a pagar os tratamentos de saúde, inclusive mental, da mulher vítima de violência doméstica. O pagamento de tratamentos de saúde se estende também aos filhos do casal. Pelo texto aprovado, o juiz poderá inserir os custos com médicos, psicólogos e assistentes sociais no valor da pensão alimentícia devida à vítima pelo agressor. A deputada Laura Carneiro, do PSD do Rio de Janeiro, autora do projeto, lembra que hoje, normalmente, as vítimas de violência são acolhidas pelo Sistema Único de Saúde e pelo Sistema de Assistência Social com recursos públicos, o que ela considera injusto.
8: Hoje, quando uma mulher sofre violência doméstica, o Estado oferece atendimento de saúde e suporte psicológico. Isso é um direito, claro. No entanto, meu projeto estabelece uma regra de justiça. Quem deve pagar por esse tratamento? É o agressor. O agressor passará a ter obrigação legal de ressarcir todos os custos do SUS e do Sistema de Assistência Social. Não é justo que a sociedade inteira pague a conta de uma violência cometida por um indivíduo.
7: A redação aprovada foi proposta pela relatora na Comissão de Defesa dos Direitos da Mulher, deputada Sâmia Bonfim, do PSOL de São Paulo. No texto original, Laura Carneiro sugere a criação de uma pensão mensal para pagamento dos custos médicos da vítima de violência depois da conclusão do processo judicial. Essa obrigação não seria necessariamente considerada pensão alimentícia. O projeto inicial também prevê a prisão do agressor que não pagar a pensão devida para tratar as consequências da ofensa. Sâmia Bonfim, no entanto, lembra que a prisão por dívida é proibida no Brasil por meio da Convenção Americana de Direitos Humanos, incorporada à legislação brasileira com status constitucional. A única exceção a essa regra é a pensão alimentícia, que pode acarretar prisão do devedor inadimplente. Da Rádio Câmara de Brasília, Maria Neves.
3: Desenvolvimento Regional.
0: A Câmara aprovou o projeto de Ayrton Faleiro, do PT do Pará, que inclui como beneficiários de recursos de fundos constitucionais de incentivo regional os empreendimentos de economia criativa. Ele explica que o objetivo é estimular a produção sustentável e apoiar iniciativas ligadas à cultura e ao turismo.
9: Os fundos constitucionais, eles foram aprovados aqui no Congresso para corrigir primeiro as desigualdades regionais entre Norte, Nordeste e Centro-Oeste, com o resto do Brasil, mas também para corrigir as desigualdades sociais. E com essa aprovação virando lei, nós vamos ter então a oportunidade de famílias, associações e cooperativas buscar um financiamento e desenvolver essa sociobioeconomia que vai impulsionar o que nós podemos chamar dessa economia limpa e saudável.
2: Segundo Ayrton Faleiro, os fundos constitucionais têm como público prioritário as populações regionais, a exemplo das comunidades amazônicas. O deputado acredita que a nova legislação abre caminhos para conciliar o desenvolvimento econômico com a preservação ambiental.
3: Comissões.
0: A Comissão de Constituição e Justiça da Câmara concluiu no primeiro semestre uma série de votações, entre elas a redução da maioridade penal e o fim da escala 6x1.
2: A repórter Paula Bittar acompanhou o balanço das votações na comissão nesta primeira etapa do ano e tem os detalhes.
10: Fim da escala 6x1, redução da maioridade penal e mudança nas regras para a cobrança do IPVA estão entre as propostas aprovadas pela Comissão de Constituição e Justiça neste primeiro semestre de 2026. No último dia de votações, no primeiro semestre, o presidente da comissão, o deputado Leur Lomanto Júnior, do União da Bahia, apresentou um balanço dos trabalhos do colegiado. De acordo com os dados apresentados pelo presidente, a comissão aprovou neste semestre 1.089 proposições legislativas e ouviu em audiência pública 19 convidados entre especialistas, representantes de instituições públicas e da sociedade civil. O parlamentar ressaltou a aprovação de propostas de grande repercussão popular, como as propostas de emenda à Constituição que acabam com a escala de 6 dias de trabalho por 1 de descanso e a proposta que reduz a maioridade penal dos atuais 18 para 16 anos de idade. Leur Lomanto Júnior também citou a aprovação de medidas relacionadas à segurança pública, como a proposta que inclui as guardas ou polícias municipais e os agentes de trânsito entre os órgãos que compõem a segurança pública no país, e ao sistema tributário, como a que altera os critérios de cobrança do IPVA.
11: Chegamos ao encerramento deste primeiro semestre legislativo com a certeza de que a Comissão de Constituição e Justiça e de Cidadania cumpriu, mais uma vez, o seu papel como a principal instância de controle da constitucionalidade, da juridicidade e da técnica legislativa da Câmara dos Deputados.
10: Outras propostas aprovadas pela CCJ neste semestre e citadas por Leur Lomanto Júnior foram a que proíbe a discriminação contra pessoas com transtorno do espectro autista, a que regulamenta o exercício da profissão de conservador restaurador de bens culturais e a que torna obrigatória a presença de um profissional de educação física em entidades formadoras de atletas e escolinhas de esportes. Da Rádio Câmara de Brasília, Paula Bittar.
3: Trabalho.
0: Reginaldo Lopes, do PT de Minas Gerais, autor da proposta que reduz a jornada de trabalho para 40 horas semanais, sem redução de salários, reforça a importância do fim da escala 6x1 e reitera que o Brasil já está preparado para esta nova realidade.
12: Nada justifica não terminar com essa escala. Ou seja, a economia brasileira, o país, estão preparados para o fim dessa escala. Nós queremos uma escala mais humanizada. Essa emenda constitucional é a maior reforma para 37,8 milhões de trabalhadores e trabalhadoras que vão ganhar mais um dia de descanso semanal remunerado, serão 2 dias de descanso semanal remunerados, além da redução da jornada de 44 horas para 40 horas. Uma grande entrega que eu tenho alegria de ser o autor dessa proposição legislativa para garantir qualidade de vida para os brasileiros e brasileiras.
2: Reginaldo Lopes explica que o texto prevê regras especiais para setores como saúde, segurança e transporte e medidas de apoio para microempresas manterem os níveis de emprego. Mas antes de mudar o texto constitucional, a proposta ainda precisa ser aprovada pelo Senado.
3: Meio Ambiente.
0: Comissão aprova projeto que reforça a redução das emissões poluentes do programa Mover. A repórter Júlia Lopes nos conta qual o ponto da proposta.
13: A Comissão de Ciência, Tecnologia e Inovação da Câmara aprovou uma proposta que inclui entre as diretrizes do programa Mover a redução das emissões de gases poluentes em veículos automotores. O programa Mobilidade Verde e Inovação, conhecido como Mover, foi sancionado pelo presidente Lula em 2024 e é voltado para apoiar a descarbonização dos veículos brasileiros, o desenvolvimento tecnológico de baixo carbono e ampliar a competitividade da indústria brasileira. Para o relator do projeto, deputado Davi Soares, do Podemos de São Paulo, a medida contribui para a redução de gases poluentes e se alinha com outros projetos do governo, como o programa Melhor Ar, do Ministério dos Transportes.
14: Entendemos que a alteração pretendida pelo projeto número 157/2025 é relevante na medida em que alinha as diretrizes do programa Mover às de outros programas do governo, colaborando de forma importante para a preservação e a qualidade do ar, com inquestionáveis benefícios para a saúde da população, particularmente aquela que vive em centros urbanos.
13: Os autores do projeto, a deputada Adriana Ventura e o deputado Ricardo Salles, ambos do Novo de São Paulo, destacam que a transição para biocombustíveis já prevista no programa Mover não elimina totalmente os problemas relacionados às emissões. Eles lembram que os veículos movidos a etanol ou biodiesel continuam emitindo poluentes prejudiciais, como o monóxido de carbono. A proposta, que inclui a redução das emissões poluentes de veículos entre as diretrizes do programa Mover, deve seguir agora para análise na Comissão de Meio Ambiente. Da Rádio Câmara de Brasília, Júlia Lopes.
3: Consumidor.
2: Projeto em análise na Câmara estabelece que uma parte dos ingressos para jogos de futebol, shows e eventos culturais seja vendida em guichês físicos. Ao defender a proposta, Dr. Luiz Ovando, do PP de Mato Grosso do Sul, observa que a medida garante o acesso de pessoas que enfrentam dificuldades com plataformas digitais.
15: Normalmente, os ingressos, principalmente partida de futebol, eles são disponibilizados na rede de internet. E, de uma maneira geral, as pessoas que não são hábeis no manejo da tecnologia, elas têm dificuldade de ter acesso a esses ingressos. Então, esse projeto, ele visa deixar em aberto uma certa quantidade, uma certa porcentagem de ingressos para que as pessoas possam se dirigir ao guichê e comprar esses ingressos. Mecanismo de combate à compra automatizada em larga escala é uma prática que prejudica o consumidor comum.
0: De acordo com o Dr. Luiz Ovando, a iniciativa está respaldada no Código de Defesa do Consumidor e visa combater a ação abusiva de cambistas no ambiente virtual. Ele reforça que a medida traz mais transparência ao mercado de entretenimento e inclusão social.
2: Termina agora o Jornal Câmara dos Deputados, produzido pela Rádio Câmara, com trabalhos técnicos de Everson Urani.
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